0: Você ouviu Fantasia ao Amor com Célio Roberto. O Célio Roberto, o Assis, foi um grande compositor. Eu listei aqui alguns cantores que gravaram músicas dele, viu? Carmen Silva, Ângelo Máximo, Almir Rogério, Genival Lacerda. Muita gente gravou música do Célio Roberto, né? Grande compositor e cantor também, e a gente ouviu aí, canta bem. Bom, do Célio Roberto nós vamos para Dois Ed. Assim, é um nome que não é muito comum, mas ali nos anos 60 houve Dois Ed que fizeram sucesso na música brasileira. O primeiro foi o Ed Lincoln. Ed Lincoln, ele nasceu em Fortaleza, depois foi pro Rio de Janeiro nos anos 50, e era um sujeito assim que tinha uma formação musical legal, tocava piano e tinha um estilo próprio na execução do órgão, viu?
1: E ele era um tocador inicialmente em bossa nova, de esse estilo mais da música mais tradicional brasileira.
0: Depois ele vai para esse estilo um pouco assim jovem guarda, né?
1: Exato.
0: Eu acho que é um estilo jovem guarda.
1: Até porque ele passou a usar o famoso órgão, o Harmon, né? Que é um famoso órgão, aquele sonzinho típico, né? Do órgão.
0: Tem aquele sonzinho. Como fosse aqueles órgãos antigos, um próximo ali do órgão da igreja, né?
1: Exatamente, era então, um órgão de igreja elétrico.
0: Elétrico.
1: Porque você sabe, você é de Minas, que, por exemplo, lá em Mariana tem um dos órgãos de igreja, de canos, né, de tubos mais antigos do Brasil, né? Aquilo ali, o Ramon, justamente, ele imitava um som de órgão de tubo, né?
0: E aquele órgão de tubo lá de Mariana, ele é tocado, sobretudo, pela Elisa Freixo, que é uma grande organista mineira.
1: Olha,
0: ou era, né? Também não sei mais. Isso no meu tempo, muitos anos atrás, era tocado.
1: Há alguns discos gravados ali, né? Na igreja de Mariana.
0: É um dos maiores órgãos de tubo do Brasil. Vamos ouvir então Ed Lincoln, Meu Querido Amor. Depois tem o outro Ed.

0: Este foi Ed Wilson, a música Mais Que Frio Faz, que é a versão do sucesso italiano Ma Che Freddo Fa. É, Ed Wilson, fundador do Renato e Seus Blue Caps, né? Já falamos.
1: Pois é, e a gente tava falando aqui de órgão, né? Nessa música a gente fechou com o famoso Lafayette tocando esse órgão, que tem um arranjo incrível, né? O som desse órgão aí, que é o Lafayette tocando, né? Juntamente com o Renato e Seus Blue Caps.
0: Acompanhando o Ed Wilson, né?
1: Exato.
0: Ok, assim, chegamos ao final, hein?
1: Chegamos em bom, foi bom, hein?

0: Bom programa.
1: Bem aí.
0: Fechamos bem, um abração para você, para os nossos ouvintes. Simples assim, o trabalho técnico são de André Menezes. Até semana que vem.
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3: Água, nosso maior tesouro. 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
4: Quando for varrer o quintal ou a calçada, use a vassoura e não a mangueira. Com isso, vai economizar em média 280 litros de água. Se uma pequena cidade com população de 20 mil pessoas e cerca de 5 mil residências deixassem de lavar a calçada com esguincho uma vez por semana, a economia seria de 1,4 milhões de litros de água semanalmente. A quantidade abasteceria metade da população da mesma cidade por um dia.
5: 11 horas. 12 minutos.
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gente. A gente começa a agenda do rádio hoje, dia 16 de agosto. Hoje é dia do filósofo. Tem aniversários de Odaí José, cantor e compositor, e da cantora norte-americana Madonna. Voltar no tempo, foi em 1822 que Evaristo da Veiga compôs o Hino da Independência do Brasil e foi o hino oficial durante o Império do Brasil. Em 1965, o último capítulo da telenovela O Direito de Nascer foi transmitido diretamente do Maracanãzinho, no Rio de Janeiro. Em 1977, morria o rei do rock Elvis Presley, cantor, compositor e ator. Em 1998, a indústria do tabaco chegava a um acordo de 15 bilhões de dólares com o estado de Texas, como compensação pelos danos à saúde causados pelo fumo. Amanhã tem mais Agenda do Rádio. Até lá!

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1: Vocês, talvez como eu também, se perguntem por que é que alguns artistas maravilhosos que emplacam sucesso, arrebentam, vendem milhões de discos, de repente desaparecem, não é? A pergunta é, o que é que fez com que esses artistas de repente deixassem a crista da onda para se tornarem anônimos de uma hora para outra? É uma pergunta que eu me faço, e olha que eu estou no meio vendo essas coisas acontecerem, mas mesmo para mim é difícil entender como é que alguns artistas maravilhosos, talentosos, não são sucessos eventuais, não são aventureiros, esses caras estouram aí, ficam na crista da onda, fazem shows e de repente do nada desaparecem, ninguém mais fala. Mas uma coisa serve de consolo a esses artistas e aos seus fãs: a música ou as músicas que eles deixaram para trás. Isso ninguém pode tirar deles, isso ninguém pode roubar de ninguém. É a coisa mais importante do artista, é a sua obra. É por isso que é importante fazer com amor, é por isso que é sempre importante ir atrás do que você acredita e botar o seu coração em tudo que você for fazer na sua vida. Esse artista, por exemplo, que eu vou tocar para vocês aí, ele arrebentou com essa música. Eu me lembro que eu morava em Goiânia, no setor universitário, e a primeira vez que eu ouvi essa música, eu fiquei enlouquecido. Eu falei, meu Deus, que música bonita. Uma música muito simples, mas assim, uma melodia marcante que você ouve e nunca mais esquece. E eu ouvi essa música de dia e de noite e ficava tentando fazer algo parecido com ela. Eu já era compositor, mas parece que nada que eu fizesse chegava perto dessa obra-prima. E eu fiquei encantado, e ouvir músicas boas acaba ajudando a gente a fazer músicas boas também, acaba nos influenciando, nos intuindo, nos inspirando. Por isso que é sempre importante ouvir música boa. E só depois eu descobri que essa música maravilhosa, cantada por esse cantor que hoje está meio sumido, praticamente sumido, só depois é que eu descobri que essa música era do Raul Seixas, que assinava com o nome de Raulzito. É, o cara é uma fera. Então eu vou tocar para vocês Baltazar, de Raulzito, ou Raul Seixas, como queiram, Se Ainda Existe Amor.

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1: E agora no quadro A Canção que eu gostaria de ter feito, eu vou tocar uma música hoje muito especial. Na verdade, todas as músicas do quadro A Canção que eu gostaria de ter feito são especiais pelo simples fato de ser uma canção que eu gostaria de ter feito e não consegui, pelo menos para o meu gosto. Esse cara é um dos maiores compositores do Brasil, cantor de primeira. Outro dia eu ouvi o Fábio Júnior dizendo: olha, eu comecei minha carreira imitando desavergonhadamente esse cara. Ele foi um grande sucesso durante quase 5 décadas, humorista, cronista, diretor, músico, cantor dos maiores. Eu estou falando do meu amigo Moacir Franco, uma das maiores capacidades, um dos maiores talentos desse país. Ele fez coisas maravilhosas, foi um dos cantores que mais emplacaram sucesso no Brasil e fazia tudo isso junto com outras coisas. Era humorista, escrevia, redigia, era um homem, era um artista completo. Esse é um dos caras que a gente tem que imitar, com o qual a gente pode e deve aprender muita coisa. Moacir Franco fez coisas maravilhosas como Carta na Mesa, Verdade, Franqueza e tantas outras coisas maravilhosas. Fez sucesso demais. Esse cara foi, durante os anos 70, o rei do Brasil, juro para vocês, porque ele não era apenas um cantor, era cantor de sucesso, humorista de sucesso, diretor de programa de sucesso, estava no auge. E foi durante essa época, nos anos 70, que eu conheci Moacir Franco. E é isso, né? Uns cantam bem, outros compõem bem, outros escrevem bons arranjos e outros fazem tudo muito bem. Esse é o artista completo, é o artista perfeito, esse é o artista que deve nos motivar com quem, com qual devemos aprender. Então, no quadro A Canção que eu gostaria de ter feito e não fiz, quem fez foi o Moacir Franco. Eu vou tocar para vocês João Mineiro Marciano, um sucesso dos anos de 1980 e cacetada. Uma das músicas mais bonitas, mais tocadas daquela década. E até hoje, quando eu ouço essa música, eu falo: tá vendo, Reginaldo Sodré? Você precisa fazer uma música como esta. E eu vou fazer. Eu sou um cara perseverante, eu tenho muita fé. Um dia eu faço uma canção como esta. Mas por enquanto já fico feliz que alguém tenha feito. E esse alguém seja o grande poeta Moacir Franco. Vamos lá, eu toco para vocês João Mineiro e Marciano, de Moacir Franco, no quadro A Canção que eu gostaria de ter feito. Ainda ontem chorei de saudade.

0: 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E a hora certa.
1: 9:30.
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Aquele abraço, torcida brasileira, ligada à Cesa FM, Campeonato Brasileiro Série A. Hoje teremos três partidas, uma

envolvendo um clube do Rio de Janeiro, Fluminense e Palmeiras, um baita clássico, 16:30 no Maracanã, Fluminense saindo aí, tentando sair de uma crise, demitiu o treinador, Marcão assumiu o comando do time, o fato é que o time estava muito irregular, com tropeços que não justificavam, vamos ver se com a entrada do Marcão, o time entra com mais pegada, com sangue nos olhos, com vontade, com um esquema melhor definido, porque o adversário o Palmeiras é o famoso pau com formiga, é difícil de segurar, porque é um time já treinado, é um time que tem um conjunto muito grande, que também vem tendo alguns altos e baixos, mas é uma equipe mais acertada, é um time que vem pro Maracanã sabendo que não pode se expor muito ao time do Fluminense, então o Palmeiras vem com cautela, porque cautela e caldo de galinha não fazem mal a ninguém, e o Palmeiras vem com um esquema cauteloso, forte marcação, 8 jogadores atrás da linha da bola, transição ofensiva rápida, porque tem um ataque muito rápido o time do Palmeiras. Outras duas partidas, Atlético Paranaense Bragantino e São Paulo que recebe a visita do Coritiba. Esse é o panorama de hoje da Série A. O torcedor fica com a cabeça um pouco misturada, porque junta Série A, Libertadores, Sul-Americana, Copa do Brasil, isso aí mistura na cabeça do torcedor que não sabe posicionar exatamente a situação da sua equipe. E Série C do Campeonato Brasileiro também hoje para a região sul-fluminense, muito importante, porque tem Voltaço jogando uma partida de vida ou morte contra o Ituano, estádio Raulino de Oliveira. É bom lembrar que o Voltaço demitiu durante a semana o treinador Mário Jorge, que fez o pior trabalho considerado por todos os técnicos que passaram pelo Volta Redonda. Ele destruiu tudo que existia em termos de esquema tático, o posicionamento do time, enfim, ele acabou e não conseguiu colocar nos jogadores o que ele pretendia. O time perdeu a capacidade de organização, já é uma equipe limitada tecnicamente, e o Colucci, Neto Colucci, que é o novo treinador, que era auxiliar técnico, assumiu o time, levou para o CT de Pinheiral, fez treinamentos intensivos, principalmente no aspecto tático, posicionamento do time, defensivamente como atuar, como compactar, como jogar com 9 jogadores atrás da linha da bola, como fazer a transição, isso é o que ele tentou a semana inteira e que pretende colocar em prática hoje, porque os 3 pontos são fundamentais. Voltaço hoje é o 16º colocado, perto da zona de rebaixamento, com 18 pontos. Uma vitória, matematicamente, já afasta qualquer possibilidade de rebaixamento para a Série D. E, por outro lado, joga o Voltaço com 21 pontos, com mais uma partida em casa, podendo chegar a 24, e olhar de perto a classificação para o G8, as 8 equipes que vão se classificar para a fase final do Campeonato Brasileiro. Mas, para isso, é preciso que o Voltaço, hoje, contra o Ituano, se apresente de forma completamente diferente daquilo que vinha fazendo com o comando do treinador Mário Jorge, que era um time sem formação definida, era um time com muitas alterações a cada jogo, era um time que não tinha um comportamento tático adequado e, consequentemente, muito pouco produtivo. Hoje, o que se espera é ver um Voltaço com muita determinação, sangue nos olhos, aplicação tática e coragem acima de tudo. É preciso que o Volta Redonda vá para cima do Ituano, o Ituano que também não faz lá grande campanha, tem 22 pontos, é o 12º colocado, mas o Ituano vem numa situação mais cômoda. É um time que não sofre matematicamente a possibilidade de rebaixamento. Ele está mirando no G8 e, para isso, ele precisa de um resultado positivo hoje em Volta Redonda, para que a 25 pontos e aí ficar olhando de pertinho os 8 clubes que vão para a Série C, fase final do Campeonato Brasileiro. Esta, pelo menos, a nossa opinião neste sábado de bola rolando, de muito futebol para o torcedor brasileiro. Tchau, tchau, amigo.

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3: E agora no quadro, a canção que eu gostaria de ter feito, uma das belas músicas desse país e uma das músicas da chamada Nova Música Sertaneja, uma das mais bem feitas, das mais modernas. Sabe, é uma música linda, que foi muito regravada, que fala num outro país, numa outra cidade, referindo-se, claro, aos Estados Unidos, a cidade de Nova York, e foi feita pelos irmãos Christian e Ralph. Essa é uma grande dupla. Eu gostaria de ouvir muito mais do que tenho ouvido a dupla Christian e Ralph, porque eles são geniais. Quase todo mundo do nosso meio é unânime em dizer que Christian e Ralph são os maiores artistas desse país. Eu não sei se vocês sabem, mas tanto Christian quanto Ralph eram cantores que cantavam em inglês. Houve uma época no Brasil em que todo mundo queria gravar em inglês. O Fábio Júnior gravou em inglês com o nome de Mark Davis. O Carlão gravou com o nome de Dave McLean, com a música We Say Goodbye. Christian gravou com o nome de Christian, o nome dele é José, ou Zezinho, como é considerado pelo seu, conhecido pelos parentes. E Ralph também gravou, fizeram sucesso lá para os anos 70. Depois veio aquela onda da música sertaneja, encabeçada por Chitãozinho e Chororó. E os dois irmãos começaram a cantar, a fazer a dupla Christian e Ralph, que para mim é uma das maiores do Brasil. E quando você conversa com os cantores sertanejos, eles dizem a mesma coisa: olha, essa dupla é a dupla mais afinada, é uma dupla esplendorosa, a quem todos querem imitar. Eu espero ouvir muito mais Christian e Ralph no rádio brasileiro, na televisão brasileira, porque são artistas imprescindíveis para a nossa cultura, e a gente precisa, né, gente, prestigiar quem tem valor, quem é importante. E no quadro, a canção que eu gostaria de ter feito, eu escolhi a música Nova York, que é uma música linda, e ela é simples, é moderna, ou como diz na Bahia, é moderna, e tem todos aqueles ingredientes, todos aqueles temperos que tornam uma letra e uma melodia numa grande canção. Isso é coisa de gênio, é coisa de quem sabe fazer, de quem nasceu pra música. E é com muita justiça, muita verdade, que no quadro, a canção que eu gostaria de ter feito, eu toco os meus amigos Christian e Ralph. Essa grande dupla de cantores e compositores fizeram essa música que o Reginaldo Sodré gostaria de ter feito e não fez. Christian e Ralph canta pra vocês, Nova York.

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1: Eu gostaria de lembrar a vocês que nos ouvem, que você quiser falar com o Reginaldo Sodré, dar o seu palpite, a sua participação, ou até mesmo a sua contribuição para que esse programa, sei lá, fique melhor. Porque afinal, quem vai moldando os programas, quem dá a direção de um programa, são os ouvintes. E a gente não pode ficar, abrir mão disso. É importante a opinião de vocês. Dê o seu palpite, peça a sua música e faça a sua pergunta. Você tem alguma curiosidade para saber, para fazer, para ser atendida? Quer saber o que sobre o Amado Batista? Olha, se não for uma coisa muito escabrosa, algo que comprometa a integridade moral do próprio, é claro que eu conto para vocês. Olha, eu acho que o Amado não tem nada para esconder de vocês, não. Acho que a vida dele é um livro aberto. Vocês já sabem tudo, quase tudo, tanto quanto eu, vocês que o acompanham durante tanto tempo. Mas acho que uma outra coisa com certeza escapou a vocês e não a mim, que estava ali ao lado, vendo tudo acontecer. Alguém perguntou outro dia qual foi o maior público do Amado Batista, por exemplo. E eu demorei um pouco para me lembrar que são tantos shows. Quando você faz 12, 14, 15 shows por mês, é difícil você se lembrar com precisão de algum show que você fez há 20, 30 anos atrás. Mas uma coisa eu posso dizer com certeza, que o maior show em matéria de público que eu vi do Amado Batista, e público pago, viu gente? Não vamos confundir aquele público de praça, que é um show político em que o prefeito às vezes contrata para o artista cantar, enfim, a prefeitura, alguém muito rico contratou o Edelson Moura, o Roberto Carlos, o Amado Batista, para fazer um show de graça. Aí é normal, até os gatos, papagaios, todo mundo comparece à praça. Não deixa de ser uma coisa importante a presença, porque se você não tem nome, nem de graça as pessoas querem te ver, não é mesmo? Mas eu estou falando de um show, esse show a que eu me refiro, esse de maior público do Amado Batista, foi na cidade de Vitória da Conquista, na Bahia. Era um evento de uma feira com ingressos pagos, e segundo a polícia, que é quem faz esses cálculos meio loucos, que só eles sabem fazer, tinha ali 120 mil pagantes. Era tanta gente e a aglomeração era tão forte que o palco começou a se mexer. E alguém de uma rádio teve que dizer: gente, por favor, mantenham-se quietos, porque senão vocês vão derrubar o palco e vai ser uma grande tragédia. Eram 120 mil pessoas gritando: Amado, Amado, Amado, Amado. E eu ali, nervoso, nesse tempo eu era o baixista da banda do Amado Batista, preocupado que aquele palco caísse e machucasse as pessoas, enfim, e mesmo a todos nós ali, né? Mas felizmente o show transcorreu na maior tranquilidade, foi um dos maiores eventos que eu testemunhei, e olha que eu vi todos na carreira do Amado Batista. Mas me deixe tocar mais uma música do Reginaldo Sodré, posso? Não vão se incomodar? A música que dá nome ao CD, É Só Me Chamar.

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1: 9:50.
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11: As pessoas sempre me perguntam se eu apostei desde sempre no Amado Batista como cantor. Ou qual a impressão que eu tinha logo que eu conheci o Amado, se eu tinha realmente esperança que ele se tornaria quem se tornou. E eu digo com muita convicção, com muita certeza, sim, eu estava certo de que o Amado seria o sucesso que ele se tornou. A gente que gosta de música, que é apaixonado por música, vai desenvolvendo, meio que sem perceber, uma espécie de perspicácia. Você, quando você está diante de algo novo, de algo que é único, que é singular, você fala, olha aí, isso é sucesso. E ser sucesso, gente, não é apenas cantar demais, não é ser bonito demais, não é ser rico demais, que se fosse assim, estava tudo muito fácil, tudo muito resolvido. O sucesso é uma coisa muito difícil de ser explicado. A gente poderia dizer o seguinte: é a soma de carisma, de dedicação, muito trabalho, talento. E por que não dizer, muitos artistas não gostam disso, o Amado não gosta dessa palavra sorte, mas sorte também é importante. Se você tiver talento, se você tiver carisma, tiver boa obra e não tiver a sorte de encontrar uma gravadora que lance você, que promova você, se não tiver a sorte de encontrar o maestro certo, o produtor certo, os compositores certos, você possivelmente não vai chegar onde você pretende. Então você junta vários elementos, é como fazer comida, né? Você junta um temperinho daqui, outro ali, acrescenta um pouquinho de sal, um pouquinho de pimenta, um pouquinho de cebola, bota um pouquinho de alho, de repente está aquele prato perfeito e irretocável. A pessoa que vai comer não quer saber de que é feito, de que é composto, quer saber que está gostoso. O sucesso é o seguinte: quem vai ouvir a música, quem vai ouvir o artista, não quer saber como é que ele é, se é bonito, se é feio, qual é a crença dele, como é que ele se comporta, quer saber que a música dele é boa e por isso o ama, por isso o segue, por isso é fã. E a primeira vez que eu ouvi o Amado Batista, eu disse para mim mesmo, esse cara vai ser sucesso. Essa vozinha pequena, contém muito sentimento, contém uma riqueza que o mundo vai conhecer e vai elevar aos píncaros da glória, para imitar aqui o poeta. E não é que eu estava certo, eu e muita gente que apostou do amado e o viu se transformar aos poucos um dos maiores artistas desse país. Gente, inclusive, como Edelson Moura, que foi um dos primeiros a tocar o amado no Brasil inteiro, na sua Rádio Nacional da Amazônia, que soube perceber de maneira implacável que estava diante de um grande artista, que estava diante de um grande sucesso. Muita gente me pergunta, através de e-mails, enfim, por telefone, quando é que eu percebi que tinha vocação para música? Em que momento da minha vida eu percebi que tinha nascido para mexer com música, para fazer, compor, cantar música? E eu respondo muito francamente, e é verdade o que eu digo, que desde que eu consigo me lembrar de mim, eu estava com o violão no colo, eu estava rabiscando alguma coisa, alguma letra. Eu me lembro que uma vez meu avô tinha um sítio, e o sítio dele era divisa com o sítio do irmão dele, João Magro, meu tio João Magro. E isso eu tinha 12, 13 anos. E o fogo alastrou e queimou, nossa, quase tudo que havia de animais. Foi uma coisa terrível, chocante. Eu tinha na época acho que 13 anos. E eu corri para ajudar a apagar o fogo. Muita gente passava por ali também correndo, com água. Mas aquela falta d'água danada lá no Nordeste, eu sei que acabou queimando tudo. E meu tio ficou muito triste, ficou assim, destruído de ver toda a sua propriedade, de onde ele tirava o seu sustento, toda queimada. E eu escrevi, eu comprei um caderninho e escrevi um poema em que eu citava desde o momento que o fogo começou lá na frente do sítio até o último momento em que ele queimou a última árvore que estava em pé. Eu me lembro que, apesar da tristeza desencadeada por esse incidente, por esse acidente, as pessoas vinham para minha casa e pediam que eu lesse aquele poema. Cadê o poema do Reginho? É assim que me chamavam quando criança. E eu pegava aquele caderno, acho que com 20 e tantas páginas, e lia aquele poema, né, imenso, durava mais de 2 horas, e as pessoas ouviam aquilo e falavam: rapaz, ele nasceu pro troço, esse menino vai ser compositor. Pois é, e eu acabei enveredando por esse caminho, comecei a fazer letras de música, comecei a me apaixonar pela música e a música virou a minha vida. E por falar em música, eu vou tocar para vocês a última desse programa. Como despedida, eu toco para vocês Tem Pena de Mim, uma das belas canções de Amado Batista e Reginaldo Sodré, mas com o Reginaldo Sodré cantando, tá bom? Que o Amado também gravou essa música e ficou maravilhoso. Mas me deem a oportunidade de mostrar o Reginaldo Sodré cantando, até porque eu gravei primeiro em 94. De Amado Batista e Reginaldo Sodré, Reginaldo Sodré canta Tem Pena de Mim.

Minha gente, muito obrigado pelo carinho, muito obrigado pela atenção. Foi um prazer imenso estar novamente com vocês. Fiquem com Deus e até a próxima. Tchau, meu Brasil. Fui!

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2: Hora certa.
1: 10:02.
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4: Olá, este é o Giro de Notícias. Eu sou Alan Barbosa e você acompanha os destaques do momento. 208 quilos de cocaína foram apreendidos pela Polícia Civil de São Paulo no aeroporto de Guarulhos. Dois homens foram presos após denúncia de que os traficantes descarregariam a carga no terminal. A droga, avaliada em 4 milhões de reais, foi descoberta quando a dupla retirava caixas de um veículo no pátio de uma empresa aérea. O ministro do STF, Flávio Dino, retirou o sigilo de decisões tomadas em investigações sobre um suposto esquema de corrupção no Maranhão, envolvendo políticos e empresários. Os casos investigados pela Polícia Federal podem configurar, entre outros crimes, homicídio, corrupção e organização criminosa. A investigação também apura a participação do senador Everton Rocha, do PDT do Maranhão. A suspeita é de que o parlamentar teria tentado impedir o avanço das investigações no STJ sobre o assassinato do empresário João Bosco Sobrinho, com a ajuda do ministro Humberto Martins. Dezenas de pessoas procuraram hospitais na Alemanha para relatar problemas na visão após assistir um eclipse solar na quarta-feira. Os pacientes sentem dores e distúrbios visuais. Oftalmologistas haviam alertado a população para os riscos de observar o sol sem proteção adequada. A demanda pode aumentar nos próximos dias, visto que muitas pessoas hesitam em ir ao hospital. Atenção, professores e professoras, inscrições gratuitas até 15 de setembro para a Olimpíada Nacional de Eficiência Energética. Podem participar estudantes do 8º e 9º anos do ensino fundamental e do 1º e 2º anos do ensino médio. Acesse onee.org.br, inscreva sua escola e participe. Uma iniciativa da ANEEL, coordenada pelo Instituto Abrade e realizada por 48 distribuidoras de energia elétrica. A Polícia Federal afirma ter identificado o uso de 549 CPFs de pessoas mortas em documentos utilizados em operações ligadas à PixBet. A empresa foi alvo da Operação Arena nesta quinta-feira. Investigadores apuram um suposto esquema de evasão de divisas e lavagem de dinheiro por meio de apostas esportivas. Segundo a representação enviada à Justiça Federal, documentos da movimentação financeira para lavagem de dinheiro em paraíso fiscal continham registros associados a falecidos, alguns deles há mais de 20 anos. O Giro de Notícias é uma produção da Agência Rádio Web, texto e apresentação Alan Barbosa, edição Tiago Pedruzzi.
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0: Já já a gente tá de volta com muito mais. Sai daí não.
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2: O sábado será de muitas nuvens no sudeste, com possibilidade de chuva isolada no Rio de Janeiro e em São Paulo. Belo Horizonte terá máxima de 32 graus. Vitória pode chegar a 27 graus, enquanto São Paulo terá máxima de 23 graus. As informações são do Instituto Nacional de Meteorologia. Sofia Muniz, o tempo e a temperatura. Música.

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0: Música boa aqui no nosso Nostalgia, que faz uma pausa agora. Vamos pro intervalo, mas já já a gente tá de volta.
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0: 8:39.
1: 87.
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0: tenta faroeste? Vamos tentar faroeste, então.
1: Agora, essa realmente... Não, o triângulozinho. Pois a gente devia ter ensaiado mais. Que nada, gente. Essa coisa de timidez é tudo ensaiado. Um, dois, três e... Pode filmar isso, ali é divertido, pô. Os caras, vocês já estão filmando? Não?
2: É assim. Não, não.
1: Aí o começo. Um, dois,
3: 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Música bonita? Esse é o Nostalgia, aqui na sua rádio preferida. Vamos fazer um intervalinho bem rápido. Ó, não sai daí não, que a gente volta já e tem mais uma sequência maravilhosa daqui a pouquinho pra você. É o Nostalgia.
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0: Querida, esse é o seu Nostalgia, as melhores do passado de presente pra você. Ó, intervalo rapidinho por aqui, daqui a pouquinho a gente tá de volta, não saia daí que tem boas dicas pra você no nosso intervalo.
1: Nostalgia. 11 horas e 8 minutos.
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Nostalgia, aqui na sua rádio preferida. Estamos de volta. Nosso intervalo foi bem rapidinho e mais uma sequência maravilhosa de música. Nostalgia, aqui na sua rádio.

0: música bonita? Esse é o Nostalgia, aqui na sua rádio preferida. Vamos fazer um intervalinho bem rápido. Ó, não sai daí não, que a gente volta já e tem mais uma sequência maravilhosa daqui a pouquinho pra você. É o Nostalgia. 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
9: 87.
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0: Rapidinho, estamos de volta aqui na sua rádio preferida com a nossa edição do Nostalgia, programa com a

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1: Onze horas e 41 minutos.
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9: 11:43.
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0: 10:02.
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0: por aqui e após Guerreiros do Sol, Rodrigo Lelis terá papel de destaque em Por Você. Após conquistar o público na pele do Padre Bida em Guerreiros do Sol, do Globoplay, Rodrigo Lelis poderá ser visto em Por Você, nova novela das 7 da TV Globo, vivendo o personagem, que inclusive já está no ar, né? Toy, em entrevista ao Play Views, ele abriu o jogo sobre o papel e celebrou a oportunidade de contracenar com grandes nomes da teledramaturgia, como Zé de Abreu, Inês Peixoto, Antônio Pitanga, entre outros integrantes do elenco. Muito mais sucesso pra você, Rodrigo Lelis! Que menino lindo e com talento e tanto, ó! Beijos! Essa foi a nossa última pra hoje. Amanhã eu volto fofocando mais por aqui. Combinado? Tchau, tchau!
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0: 17 de agosto e a gente chega com a agenda do rádio dizendo que hoje é Dia Nacional do Patrimônio Histórico e Dia do Pão de Queijo. Tem aniversário de Robert De Niro, ator e cineasta. Elba Ramalho, cantora paraibana. Nelson Piquet, automobilista. Zezé de Camargo, cantor e compositor. Ed Mota, também cantor e compositor. E Emicida, rapper e compositor brasileiro. Voltando no tempo, em 1915, a patente da ignição elétrica para carros foi dada para o americano Charles Catherine. Até então, os carros eram ligados por impulso manual. Em 1945, o livro A Revolução dos Bichos, de George Orwell, era publicado pela primeira vez. George Orwell. Em 1977, o escritor Jorge Amado lançou o romance Tieta do Agreste, uma das obras mais vendidas do autor baiano. Em 1979, era fundada a Associação Nacional de Jornalistas do Brasil, com o objetivo de defender a liberdade de imprensa. E em 2019, pelo menos 80 pessoas foram mortas e mais de 160 ficaram feridas no bombardeio em um casamento em Cabul, no Afeganistão. Amanhã tem mais Agenda do Rádio pra você. Até lá!
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7: Pergunte ao doutor de hoje, vamos falar da esteatose hepática, que é a mesma coisa que dizer excesso de gordura no fígado. Normalmente, nosso fígado possui pequenas quantidades de gordura, mas quando esta gordura ultrapassa 10% do peso do fígado, estamos diante de um quadro de esteatose hepática. O acúmulo de gordura causa lesão no fígado e, se não tratado, pode evoluir para uma cirrose hepática ou a falência do fígado. Para que possamos entender melhor quais são as causas do acúmulo de gordura no fígado e suas consequências, vamos conversar com o Dr. José Eduardo Trevisoli, que é hepatologista do Hospital de Base de Brasília. Doutor, vamos começar explicando para os nossos ouvintes como funciona o fígado e qual a sua importância para o nosso organismo.
8: O fígado é um órgão central no organismo, considerado como um órgão vital, e as funções do fígado são várias, como todo o processo de metabolização de substâncias, com o processo de síntese de substâncias e hormônios, e também no processo da eliminação de toxinas do organismo. Eu digo que o nosso fígado é o nosso laboratório, tudo passa por dentro do fígado para ser metabolizado e processado.
7: Doutor, a gente ouve muito falar sobre cirrose, hepatites, mas quase nunca da esteatose hepática. Muitos de nós nem damos muita importância quando o médico nos diz assim que nós temos excesso de gordura no fígado. Por que que isso acontece? Ela não é uma doença comum?
8: Hoje é muito comum, e a esteatose pode vir por diversos motivos, entre eles uso de álcool, por medicamentos e pelo que hoje se chama como esteatohepatite, que é decorrente do acúmulo de peso no organismo. Quando as pessoas estão acima do peso, pode ocorrer um depósito de gordura no fígado, como se fosse um processo de armazenamento de gordura no fígado, e isso, em algumas pessoas, pode trazer efeito lesivo ao fígado.
7: E por que que isso acontece, doutor? O que que acontece no nosso organismo para essa gordura se acumular no fígado?
8: Olha, primeiro que, na realidade, o nosso organismo tende a armazenar energia porque ele não tem informação se amanhã nós vamos ter condições de obter energia para se alimentar, por exemplo. O meu fígado não sabe se eu tenho dinheiro para jantar, para almoçar e assim por diante. Então, todo dia em que eu como uma quantidade maior do que aquilo que eu gasto, o organismo começa a reter e armazenar para que eu possa utilizar em caso de não ter uma refeição no seguinte momento. Então, o primeiro conceito é de que esse excesso de energia acumulada, na realidade, é um processo natural. Um detalhe é que quando essa energia em excesso atinge um determinado nível, as pessoas começam a ter um processo inflamatório. Então, o primeiro estágio é o de acúmulo de gordura, que é o que a gente chama de esteatose. Toda pessoa, depois de um determinado ponto ou peso, acima de um determinado nível, vai ter esteatose. O grau de esteatose vai provocar um processo inflamatório. Esse grau em que ocorre essa inflamação é que a gente ainda não tem a definição do nível, porque isso é uma coisa individual. Algumas pessoas estão muito obesas e não têm inflamação. Outras pessoas estão pouco acima do limite de peso e já têm inflamação. Então são detalhes que a gente ainda não sabe o real motivo. Agora, as pessoas, em geral, que estão com peso acima do limite, vão ter acúmulo de gordura.
7: Além do excesso de peso e da bebida, doutor, quais são as outras causas da esteatose hepática?
8: O acúmulo de medicamentos. Tem uma série de medicações que pode provocar acúmulo de gordura. Toxinas. Algumas outras doenças também podem acumular gordura no fígado.
7: Diabetes, por exemplo, seria uma delas?
8: É a causa mais comum de acúmulo de gordura. A doença metabólica, como o diabetes, faz depositar gordura no fígado.
7: Colesterol alto, triglicerídeos, também poderiam ser causas de gordura no fígado, doutor?
8: O colesterol alto e o triglicerídeo está dentro do contexto que eu comentei anteriormente. Quer dizer, a pessoa está com excesso de energia e pode provocar acumulada no corpo, e isso pode estar dentro daquele contexto que eu comentei.
7: Que tipo de medicamentos podem ser prejudiciais?
8: Olha, antibióticos podem depositar gordura no fígado, anti-inflamatório pode depositar gordura no fígado. Então, o médico, ao receber a informação que um determinado paciente apresenta gordura no fígado, tem que começar a fazer a listagem de toxinas, de substâncias que essa pessoa possa estar fazendo uso ou fazendo contato com elas, e ao mesmo tempo afastar a possibilidade de medicações, afastar a possibilidade de doenças que essa pessoa possa ser portadora e que até então ele não tinha conhecimento.
7: Logo no começo da entrevista, o senhor disse que o nosso fígado não sabe se a gente vai jantar essa noite, não é isso?
8: Exatamente.
7: E a desnutrição e a perda muito rápida de peso poderia também ser a causa do acúmulo de gordura?
8: Pode. Esse é um outro aspecto interessante. Quando a gente vai para um determinado spa com o objetivo de emagrecer, ninguém avisa o fígado de que você vai, a partir daquele momento, fazer uma dieta restritiva tão intensa, porque nesse período que você está ingerindo uma menor quantidade de caloria e gasta, e você não come, automaticamente alguém tem que suprir, e esse alguém é o fígado. Então você está sobrecarregando o seu fígado nesse tipo de situação.
7: Hoje é muito comum, doutor, a gente ouvir falar daquela cirurgia, o bypass, gástrico.
8: Perfeito.
7: É aquela cirurgia que as pessoas obesas fazem para perder peso. A gente lê e fica sabendo que também esse tipo de cirurgia pode vir a causar esse acúmulo de gordura no fígado. É verdade, doutor?
8: É verdade, por esse mecanismo que eu comentei, que essa cirurgia de bypass, o que que vai ocorrer? Você vai ter uma menor obtenção de energia, porque vai haver uma mudança anatômica no intestino e você vai perder um tamanho X do intestino que fazia o papel de captar energia. Consequentemente, você vai ter uma redução do processo de obtenção de energia. Consequentemente, o seu fígado vai estar sobrecarregado.
7: Doutor, esse é um exemplo típico de que as pessoas devem fazer dieta de maneira lenta, gradual?
8: Exatamente. A gente diz que o nosso corpo tem memória. Então, se hoje eu estou pesando 80 quilos, o meu corpo trabalha para um gasto energético e uma obtenção de energia para 80 quilos. Se subitamente cai o peso, ele ainda mantém essa memória. Então, para que uma pessoa, se ele deseja emagrecer com saúde, ele faz um projeto de

0: problema é que atinge todas as idades e independe de sexo, independe, é mais comum de algumas faixas, etc., mas pode atingir todo mundo.
1: Homens e mulheres atingem da mesma maneira?
0: Da mesma maneira. Logicamente que entra questões hormonais, entra faixa etária, gasto energético maior num determinado faixa etária, todos esses conceitos têm que ser avaliados, mas em suma, todas as pessoas podem ter esteatose.
1: Mais um motivo para que todos façam exercício físico, não é, doutor?
0: Exatamente. E se alimente de forma adequada. Se eu sou uma pessoa que gasta muita energia, se eu vou me transformar num atleta, eu vou precisar comer mais. Agora, se eu não faço atividade física compatível a um atleta e quero comer igual a um atleta, eu vou engordar.
1: Quais os sintomas da doença, doutor? Essa é uma doença silenciosa. A partir de que momento o paciente começa a perceber que ele está com algum problema?
0: O fígado é um órgão com uma capacidade de reserva muito grande. Então, ele não vai ter manifestação numa fase inicial. Essa constatação normalmente é por meio de imagem, ou seja, um exame que detecta a presença de gordura no fígado, e o exame mais simples para fazer isso é a chamada ultrassonografia ou ecografia, que é um exame que emite ondas sonoras e permite a detecção de gordura no fígado. Então, em geral, a doença é assintomática numa fase inicial. E essa percepção de gordura pode ser feita por esse exame, ou então ele vai fazer alguns exames laboratoriais em que há uma discreta inflamação no fígado, detectada por enzimas do fígado que estão alteradas no laboratório. Isso dá a pista para se procurar o que é que está ocorrendo. Ninguém tem inflamação no fígado sem ter uma razão. Se tem inflamação no fígado, tem que ser procurada essa causa. Se a pessoa tem gordura no fígado, detectada pela ecografia, se tem inflamação no fígado, tem que tratar. Se, após eliminar uma série de possibilidades, como, por exemplo, a possibilidade de hepatite viral, o uso de álcool, o uso de medicamento, o paciente estiver acima do peso, primeira etapa, retornar ao seu peso ideal, por meio de uma alimentação adequada e por meio de atividade física orientada. Com isso, o indivíduo vai perder aquele excesso de energia, retirar a gordura que está armazenada no fígado, as enzimas do fígado tendem a voltar ao normal.
1: Doutor, como é feito o tratamento? Ele é tratamento medicamentoso? Ele é feito somente com a dieta? Como é que é o tratamento da esteatose hepática?
0: O tratamento pode ser medicamentoso, principalmente quando o paciente tem uma situação que se chama de resistência à insulina, que é um mecanismo em que a pessoa fabrica uma determinada quantidade de insulina, porém, essa quantidade de insulina não é suficiente para manter o metabolismo de açúcar normal. E isso pode gerar e ser a causa da depósito de gordura no fígado. Então, nessa situação, a gente tem medicamentos que combatem essa situação e que podem ser utilizados.
1: Uma vez que o paciente faça a dieta direitinho, começa a fazer os exercícios, essa gordura, ela desaparece?
0: Tende a desaparecer. Nosso corpo não sabe que nós temos dinheiro para jantar, mas a partir do momento que eu começo a diminuir a ingesta e aumentar o gasto, aquela energia acumulada tende a desaparecer.
1: Pode-se dizer que aquele paciente que apresentou gordura no fígado, ele tem uma tendência a ter essa gordura, que essa gordura volte de novo?
0: Eu diria que todos nós temos a tendência de acumular energia. Nós desenvolvemos um mecanismo de nos mantermos vivos mesmo num período prolongado de jejum. Agora, quando essa energia acumulada atinge um determinado nível, isso passa a nos fazer mal. É isso que nós devemos evitar.
1: Você está ouvindo o programa Pergunte ao Doutor. Estamos conversando com o Dr. José Eduardo Trevisoli, que é hepatologista do Hospital de Base de Brasília, sobre esteatose hepática.
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4: Confira agora a previsão do tempo para a sua região.
3: Sudeste.
5: A previsão do tempo para a região Sudeste, de acordo com o Instituto Nacional de Meteorologia, é de tempo aberto e sem chuvas em todos os estados da região. Temperatura mínima de 9 e máxima pode chegar aos 26 graus.

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1: Em 19 de agosto, comemoramos o Dia Mundial da Fotografia. A data foi escolhida porque em 19 de agosto de 1839, a Academia Francesa de Ciências anunciou a invenção do daguerreótipo, uma espécie de câmera fotográfica primitiva. A fotografia é uma das grandes invenções da humanidade e foi muito importante para avanços na cultura, na economia, artes e muito mais. Já que uma foto pode ser utilizada para informar, recordar ou como uma expressão artística.
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Chegando no seu rádio, aqui Eduardo Maidana. E hoje nós vamos falar de For On The Beltus, música da banda Bee Gees, lançada em 1993. A canção fez muito sucesso na Europa e também no Brasil, embora tenha sido ignorada pelos americanos. A música faz parte da trilha internacional da novela Sonho Meu, novela das seis da Rede Globo em 1993. Nas paradas brasileiras, a canção chegou a ocupar o terceiro lugar por 3 semanas consecutivas entre as 10 mais. Vamos ouvir um trecho?

0: assim fechamos o Almanac Musical, que volta amanhã. Tchau.
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3: Conversando com um amigo, ele me disse que tem uma colega de trabalho que chora por qualquer coisa. E reclama, dizendo que a moça, com seu choro, constrange as pessoas e dificulta ainda mais a solução dos problemas. Daí vem a pergunta para avaliarmos juntos. É ruim chorar no trabalho? Nesses 40 anos em que dirijo equipes na área da comunicação, poucas vezes enfrentei essa situação. E sempre que ocorreu, procurei tratá-las com atenção, em consideração ao estresse ou ao sentimento de impotência por que passavam as pessoas naquele momento. Mas uma vez, ouvi dizer que a raiva do chefe é que faz as mulheres chorarem no serviço. Outros afirmam que o choro é uma maneira de manipular uma situação e constranger o chefe e os colegas. Mas você que me ouve, o que acha a respeito? Considera o choro uma fraqueza, uma reação negativa ou extravasamento de emoções contidas ao longo do tempo? Enquanto você pensa no tema, deixo dois pensamentos a respeito. De Gabriel Garcia Marques, que afirmava: ninguém merece tuas lágrimas e quem as merece não te fará chorar. E de nossa inesquecível Mari Quintana: as lágrimas não doem. O que dói são os motivos que as fazem caírem.

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E a hora certa. 10 horas e 32 minutos.

Aquele abraço, torcida brasileira ligada na CES FM. Campeonato Brasileiro prosseguiu. Neste domingo, ontem, tivemos algumas partidas muito importantes envolvendo três cariocas e olha que a coisa andou feia pro lado do Vasco da Gama. O Vasco pressionou, criou, não fez os gols que teve oportunidade. Teve um apagão geral durante a partida e tomou uma goleada dentro de casa, perdendo por 3 a 0 para o Santos, com falhas do goleiro Léo Jardim, que é indiscutivelmente um grande goleiro, não costuma falhar, mas deu 2 rebotes da frente do gol. Isso não se faz, evidentemente, e o Vasco pagou muito caro. A grande verdade é que muitos torcedores dizem: Vasco jogou como nunca e perdeu como sempre. É um time que precisa de retoques. O treinador, o novo treinador do Vasco, precisa ali de um bom reforço de volante da cabeça de área, um bom zagueiro, porque o sistema defensivo do Vasco, convenhamos, é vulnerável e é um verdadeiro convite. E essa derrota deixou o Vasco numa situação ainda mais delicada na Série A do Campeonato Brasileiro. O Vasco hoje é vice-lanterna da competição, precisa iniciar a sua recuperação imediatamente, porque depois não dá tempo, depois a coisa se complica. Outro jogo, o Flamengo aproveitou muito bem o tropeço do Palmeiras no sábado diante do Fluminense, fez um jogo primoroso o time do Flamengo, goleou o Mirassol por 5-1 e encostou na liderança. O Flamengo fez uma partida excepcional, técnica e taticamente perfeito, time voluntarioso, time com pegada, com marcação, saída rápida da defesa para o ataque, muita movimentação. O Pedro muito bem no comando de ataque, foi um jogador injustiçado nessa Copa do Mundo, deveria ter sido convocado e não foi, é artilheiro, é matador, fez 2 gols e o Flamengo meteu 5-1 num jogo que se desenhava antes como complicado, porque vencer o Mirassol dentro de casa não é fácil, é um time enjoado, é um time que marca, é um time que fustica, que não desiste, mas o Flamengo transformou um jogo difícil em jogo fácil com uma atuação primorosa. Taticamente perfeito, muito bem distribuído em campo, muita movimentação, fez um futebol de qualidade, competitivo, por isso meteu 5-1 e hoje está ali a 3 pontos do Palmeiras, mas tem um jogo a menos contra o próprio Mirassol, que vai ser no Maracanã. A tendência é o Flamengo empatar em número de pontos com o Palmeiras assim que a CBF marcar esse jogo, que é um jogo atrasado. Outro time carioca, Botafogo. Botafogo, que no meio da semana levou uma chinelada de 6-1 pro Cienciano, voltou meio atordoado, já entrou em campo, hoje foi pra Bahia e acabou perdendo novamente. 1-0 para o Vitória da Bahia. Botafogo com baixo rendimento, Vitória foi um time mais efetivo, um time mais ousado, pressionou e tirando partido da pressão da torcida, que é a seu favor, e o Botafogo acabou amargando uma derrota. E agora é pensar novamente em que? Na Sul-Americana, porque no meio da semana nós teremos 2 cariocas já jogando. A equipe do Olímpia recebe o Vasco na quinta-feira no Paraguai, jogo dificílimo pro Vasco, que precisa da reabilitação, precisa dar uma satisfação à sua torcida, deve estrear mais 2 jogadores argentinos que estão sendo contratados e precisa disso, porque o time é cheio de altos e baixos, principalmente baixos. É um time que deixa o seu sistema defensivo aberto à disposição dos adversários, como aconteceu no jogo contra o Santos, e vai ao Paraguai precisando vencer, porque no jogo de ida 0-0, quem vencer se classifica e avança na Sul-Americana. O Botafogo, que tomou uma sapecada de 6-1 lá em cima na altitude do Peru, diante do Cienciano, agora recebe o time peruano aqui no Brasil, precisando reverter esse placar extremamente elástico. É difícil, muito difícil. No futebol não há impossível. É possível? Talvez. Mas o Botafogo vai ter que mostrar um futebol muito diferente do que apresentou nos 2 últimos jogos. Um futebol mais competitivo, um futebol de mais pegada, de mais vontade, de mais tesão, que é o que faltou o time do Botafogo. Tanto no Peru, quando tomou a sapatada de 6-1, como na partida de ontem, na Bahia, quando perdeu para o Vitória da Bahia. Outro time carioca que entra no meio da semana
para disputar a Libertadores da América é o Fluminense. Nesta terça, amanhã, terça-feira, vai para viajar para a Argentina no jogo da ida, 0-0, vai pegar o Independiente Rivadavia, jogo complicado, jogo do Fluminense, tem que ser calculista, Fluminense tem que ser marcador muito forte, 8, 9 homens atrás da linha da bola quando o adversário tiver a posse, contra-ataques rápidos, velocidade, porque é jogo de mata-mata. Se perder, rodou. Então, tem Fluminense que conseguiu um resultado positivo. O Marcão conseguiu fazer do Fluminense um time reativo, porque no jogo contra o Palmeiras teve duas vezes atrás do marcador e o Fluminense acabou revertendo e virando o jogo para 3-2. Então, este é o panorama do futebol do Rio de Janeiro nesse Campeonato Brasileiro, na Copa Libertadores e na Sul-Americana. Pelo menos esta a nossa opinião. Grande abraço, amigos. Tchau, tchau.

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5: Agora, as rapidinhas do Hora Extra com Zé Bonito.
6: Eu.
5: E Geraldão.
7: Eu também.
6: Ô, Geraldão.
7: Fala, Zezinho.
6: Geraldo, ontem eu vi o Zé Maria da Venda Brava.
7: Uai, isso? Mas mal de quê? O homem é tão carmo. Que aconteceu?
6: Ah, Geraldão, eu tava lá pra comprar ração pros meus pintinhos, aí chegou um caboclo, falou pro Mané assim, seu Mané, tem veneno de rato aí? Aí o seu Mané, bem calmo, tem sim. Você vai levar? Não, seu Mané. Eu vou falar pros ratos vim comer aqui na sua venda.
7: O que o Mané fez?
6: Ah, Geraldão, nada demais. Só falou pro cara assim, seu engraçadinho, vai procurar outra venda pra comprar veneno.
7: Enquanto isso...
8: Faço tão pouco exercício. Se me ver correndo, corre também, que algo deu errado.
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5: Volta a qualquer momento na nossa programação.
10: É verdade.
5: Com Zé Bonito e Geraldão. Se queres, queres. Se não queres, diz.
11: Ah, mas é assim tanto, né? Forçasse.
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13: Com o Dr. Carlos Eduardo de Carvalho Lins, que é reumatologista, sobre osteoporose. Nós temos uma colega de trabalho aqui que teve neném agora e foi questionado ela se ela estava fazendo reposição de cálcio para fazer a amamentação. Mulheres em estado de amamentação precisam repor cálcio?
14: Precisam. Então, na verdade, essa é uma situação em que você está tendo exfoliação pelo leite, tá? E a natureza nessa situação não quer saber se você está com sua alimentação inadequada. Então, nessa situação, é recomendável que exista uma suplementação.
13: Mesmo que a mãe esteja tomando leite, tomando todos os cuidados, ela precisa repor nesse período?
14: É desejável. Nessa situação é desejável que exista a suplementação com um sais de cálcio que você toma junto à refeição, uma coisa relativamente tranquila e inócua. Mas na amamentação isso é importante. Se você não fizer isso, você tem uma chance maior de desenvolver osteoporose no futuro também.
13: Doutor, crianças podem ter osteoporose? Em que casos aparece osteoporose em crianças?
14: Essa osteoporose que a gente está falando, não. Essa osteoporose acontece só em pessoas mais velhas ou depois da menopausa. Mas existem outros tipos de osteoporose que são relacionados a problemas hormonais, ao uso de medicamentos ou doenças dos ossos próprias da idade que podem acontecer, mas são situações raras.
13: Pessoas brancas têm uma tendência a desenvolver osteoporose mais do que pessoas negras?
14: Tem. Na verdade, a razão pela qual ocorreu a mudança na cor da pele da espécie humana, ela tem relação com a vitamina D. A vitamina D, ela é sintetizada a partir da exposição à luz solar na pele. O homem surgiu na África, uma região que era muito ensolarada. À medida que o homem foi migrando para regiões em que existe menos sol, que existe um inverno rigoroso, só aquelas pessoas que tinham uma pele um pouco mais clara sobreviviam. E isso, ao longo do tempo, foi levando a seleção e diferenciando o que a gente chama de raças, que é um conceito inapropriado, mas por isso que algumas pessoas têm a pele mais clara do que as outras. Então, essas pessoas de pele mais clara aproveitam melhor a radiação e sintetizam mais vitamina D. Uma pessoa negra em um lugar que tem muito pouco sol, ela vai ter muito menos vitamina D. Isso é um paradoxo, porque na verdade as pessoas brancas têm uma chance maior de ter osteoporose. Na verdade, isso tem a ver com a parte muscular. As pessoas negras têm uma musculatura mais desenvolvida e isso faz, de maneira geral, com que os ossos sejam mais fortes também. Então a gente nota uma diferença que as pessoas com pele mais clara, especialmente as pessoas mais magrinhas, mais frágeis, elas têm uma tendência maior a ter osteoporose.
13: Doutor, e como é feito o tratamento depois de a doença já instalada?
14: A primeira coisa seria a reposição, se ela for necessária, de cálcio, a reposição de vitamina D, e existem medicamentos que são usados, alguns medicamentos são de uso diário, alguns medicamentos de uso semanal, outros mensais, existem remédios até de uso anual, que você usa uma vez por ano só, e isso tem que ser avaliado caso a caso, pelo tipo, pela intensidade do processo, pelos fatores associados, também com medidas como atividade física. Você tem que encontrar uma atividade física que tenha impacto, isso é importante. Não adianta, por exemplo, atividades com baixo impacto, elas têm pouca influência na formação do osso. Então, atividades como corrida, musculação são importantes. É claro que nem todo mundo consegue fazer isso, mas você tem que ter alguma atividade para que a pessoa melhore a sua condição óssea.
13: Doutor, o senhor já disse que o sol tem um papel importantíssimo no processo de prevenção à osteoporose. Como é que ele atua no organismo?
14: O sol, ele sintetiza a vitamina D. A vitamina D, ela vem em parte da alimentação, mas em grande parte ela é produzida no nosso próprio organismo através da radiação ultravioleta em moléculas que são derivadas do colesterol, tá, na pele. Então é uma reação fotoquímica. A radiação ultravioleta modifica uma determinada molécula que vai sintetizar precursores da vitamina D. Isso é uma coisa muito importante, e a gente sabe que hoje em dia a exposição ao sol, ela vem sendo combatida porque ela provoca alguns problemas. Ela aumenta a chance de câncer de pele, aumenta o envelhecimento, e isso é um problema que está relacionado à deficiência de vitamina D. Na verdade, a gente precisa de uma exposição curta, assim, no final do dia, no começo da manhã, 15 minutos de exposição ao sol. Não precisa ser no corpo todo, basta no pescoço, no colo, na face, nos braços. Isso é o recomendável. Mas, infelizmente, o que os exames têm mostrado é que uma grande parte da população tem um nível de vitamina D aquém do desejável.
13: No caso de crianças, o simples fato de você deixá-la com uma blusinha mais leve e deixá-la tomar sol normalmente, isso já ajudaria?
14: Já ajuda. É muito importante que crianças, bebês, que recebam o sol. Muito importante.
13: Doutor, quais os alimentos ricos em cálcio e qual é a quantidade de alimentos que a gente precisa ingerir por dia para repor esse cálcio no nosso organismo?
14: O cálcio está presente principalmente no leite e nos derivados. A gente precisa tomar, cada dois copos de leite tem mais ou menos 500 miligramas de cálcio alimentar. Então você precisa, dependendo da sua faixa etária, de uma coisa entre 1.000 e 1.500 miligramas de cálcio alimentar por dia. Os derivados como queijos, iogurtes. Então o recomendado seria que a pessoa tomasse, por exemplo, dois copos de leite, mais uma porção de queijo, mais um iogurte. Isso aí seria suficiente para a maioria das pessoas. Outros alimentos que são ricos em cálcio são algumas leguminosas, como o feijão e a soja. Alimentos como a sardinha em lata e alguns vegetais com folhas escuras, como o brócolis, o couve, com a ressalva que a capacidade de absorção do cálcio em alimentos de origem vegetal é muito pior do que no leite e nos derivados. Então são esses basicamente os alimentos que são ricos em cálcio.
13: Pessoas que são naturalistas e não comem nenhum derivado de animal, elas têm uma propensão muito maior então a ter osteoporose.
14: Tem. É muito perigoso fazer uma dieta dessa maneira sem orientação de um nutricionista. Você tem que escolher cuidadosamente o que você vai comer, porque não é só osteoporose que você pode ter, não. Tem vários outros problemas aí que podem advir de uma alimentação. Isso tem vantagens, tem situações, tem doenças que você impede com a alimentação naturalista, mas isso tem que ser muito bem orientado.
13: Doutor, o senhor já falou sobre esportes, mas a pessoa que já está com osteoporose, que tipo de esporte é recomendado para ela?
14: Se a pessoa não tiver nenhuma outra contraindicação, doenças cardíacas, doenças pulmonares ou doenças articulares, artrose, desgaste articular, o ideal seria uma atividade com impacto. Uma atividade como a musculação, por exemplo, seria muito bom. Atividades como a corrida. É óbvio que isso aí muitas das pessoas não conseguem fazer por conta de deficiências. Mas qualquer atividade é melhor do que nenhuma. Tá? Então caminhar é um exercício, não é o ideal, mas é um exercício que ajuda. É muito melhor caminhar do que não fazer nada. A pessoa que tem um desgaste no joelho, que não consegue ter uma atividade de impacto, vai fazer hidroginástica, por exemplo, que é uma atividade com impacto na parte óssea muito pequena, ou atividade na água, como natação. Isso aí, embora não afete diretamente o osso, afeta a musculatura. E a gente tem que lembrar que para a pessoa quebrar alguma coisa, o osso está fraco, mas para ela quebrar, ela geralmente tem que cair. E se você tiver com a sua musculatura desenvolvida, você cai menos. Então, acaba sendo benéfico de qualquer maneira.
13: Eu ia perguntar justamente isso para o senhor. Na osteoporose, a pessoa quebra os ossos a partir do momento de uma queda, não é isso?
14: É.
13: Não pode acontecer, por exemplo, dele estar aqui normalmente fazendo uma atividade comum e esse osso quebrar?
14: Pode, pode em casos muito avançados. Como eu falei, existem pessoas que no espirro podem fraturar uma vértebra. Então são, o trauma ele é de baixo impacto, não precisa ser um trauma significativo. A pessoa for atropelada, qualquer pessoa quebra o fêmur. Agora uma pessoa com osteoporose, ela leva uma queda trivial e fratura o fêmur. Tá, isso aí é uma coisa que, é esse que é o grande problema dessa doença.
13: Doutor, é verdade que em algumas situações o paciente quebra a vértebra e nem percebe?
14: Sim, por incrível que pareça, a maioria das fraturas de vértebra são muito pouco sintomáticas ou são assintomáticas. Quando você faz estudos em populações, que você faz radiografias em gente, pega ao acaso, você seleciona pessoas ao acaso, você vê que muitas pessoas já tiveram fraturas e você pergunta, a pessoa nunca sentiu nada. Então isso pode acontecer.
13: E por que que alguma dessas fraturas podem levar ao óbito, doutor? As pessoas podem morrer depois de sofrer uma fratura como a do fêmur, por exemplo?
14: A mais óbvia é a fratura do fêmur, né? Que a fratura do fêmur é uma condição que acontece em pessoas mais idosas. Ela é de tratamento cirúrgico. Se você não fizer cirurgia, a pessoa não volta a andar mais. E é uma cirurgia de grande porte, uma pessoa que muitas vezes tem outras debilidades físicas, problemas cardíacos, pulmonares, que requer que a pessoa fique acamada. Então isso aumenta a chance de pegar infecções, pneumonias, infecções na cirurgia, de ter problemas cardíacos, de ter, por exemplo, um infarto durante a anestesia. E esse risco é tal que 30% das pessoas que têm uma fratura de colo de fêmur morrem depois de um ano da fratura. Então é muita coisa. A fratura de colo de fêmur pode ser a motivação para uma pessoa idosa, que não tem outros grandes problemas, para que ela morra. Dessas pessoas que sobrevivem à fratura, só metade vão ficar com a mesma habilidade, com a mesma capacidade física que tinham antes da fratura. Ou seja, você tem, de cada 100 pessoas, 30 morrem, 30 vão voltar ao normal com a cirurgia e as outras 30 vão ficar com deficiência, vão ficar com dor, não vão conseguir andar direito. Então é um problema realmente muito sério que tem que ser evitado.
13: A osteoporose tem reversão, doutor? Você pode voltar a ganhar massa óssea?
14: Com certeza, existem vários tratamentos hoje em dia que você consegue fazer casos até moderadamente avançados ou casos até avançados terem recuperação. Isso é muito importante porque você consegue, em muitos casos, até fazer a pessoa curar da doença. Você faz o tratamento por um tempo, o osso volta ao normal e você fica sem remédio, fazendo só acompanhamento. Então, isso é perfeitamente possível.
13: Qual a diferença entre osteoporose e raquitismo?
14: O raquitismo é uma doença causada por falta de vitamina D na infância. Então, o raquitismo é a falta da vitamina D que acontece numa época de crescimento. Então, o raquitismo está associado não só a aumento da fragilidade óssea, mas também com deformidades que são características que eles acontecem numa época que o osso está crescendo. Então, o osso se desenvolve de uma maneira anormal na infância. Não tem muita relação uma coisa com a outra, não.
13: Muito obrigada pela sua participação aqui no nosso programa.
14: Tá bom, eu que agradeço.
13: Você acabou de ouvir o programa Pergunte ao Doutor. Hoje conversamos sobre osteoporose com o Dr. Carlos Eduardo de Carvalho Lins, que é reumatologista do Hospital de Base de Brasília. Pergunte ao Doutor. 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
12: Acabamos de apresentar Pergunte ao Doutor. 10 horas e 53 minutos.

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1: João Fonseca avançou à terceira rodada do Masters 1000 de Cincinnati ao derrotar o holandês Botic van de Zandschulp por 2 sets a 0, com parciais de 6-4 e 7-6. O brasileiro, cabeça de chave número 23, teve um jogo equilibrado, mas conseguiu controlar os momentos decisivos e fechou a partida no tie-break do segundo set. Com a vitória, Fonseca chegou a 10 triunfos em torneios Masters 1000 na temporada, igualando uma marca de Gustavo Kuerten alcançada em 2003. Aos 19 anos, o brasileiro agora enfrenta o australiano Christopher O'Connell na terceira rodada, em busca de avançar ainda mais no torneio de Cincinnati.
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3: Hora certa.
2: 11 horas.

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0: Ações da Pisadinha até a Virgínia vaquejou. E aí, o que você acha, hein? É sucesso ou não é? E ainda melhor aqui, no programa Rádio Escuta, já que eu volto.
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1: De volta, e pra falar das novidades de Zeneto e Cristiano e Laona Prado, a dupla sertaneja Zeneto e Cristiano acabou de anunciar a gravação do maior projeto audiovisual de sua trajetória para celebrar os 15 anos de carreira. Batizado de O Maior Show da Nossa História, o evento vai acontecer no dia 17 de outubro no Estado.
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3: E é isso, já estamos de volta ao programa Rádio Escuta, liderança total aqui na sua sintonia, aqui na sua cidade. Inclusive, um abraço para todas as emissoras que estão aí transmitindo o nosso programa Rádio Escuta aqui. Agradecimento em especial dele, em pessoa, em ser humano, Wilson Meirelles.

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1: Grupo Menos é Mais, Saudade Inconveniente. Se é sucesso, música boa, é aqui no programa Rádio Escuta.

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trazer o tanquinho do Cacá Diniz. Bem, o Cacá, esposo da Simone Mendes, mostrou o tanquinho que levou bronca bem-humorada da Simone. Sou ciumenta. Cacá Diniz virou assunto nas redes sociais ao mostrar o tanquinho durante um momento descontraído ao lado de Carlinhos Maia e da esposa Simone Mendes. Incentivado pelo influenciador, o empresário levantou a camisa e exibiu o físico, mas a brincadeira terminou com uma reação divertida da cantora. Não mostra mais, viu? Disparou Simone após o vídeo ir parar nos stories de Carlinhos. Cacá ainda tentou se justificar, dizendo que acreditava que o conteúdo não seria publicado. Mas a sertaneja manteve o tom bem humorado e avisou: não mostra mais. Você não disse que eu sou ciumenta? Agora você vai ver o que é ciumenta, tá? Não mostra mais e ponto final, Cacá. Mostra que a galera gosta. Eu já volto e tem mais fofocas por aqui. Se liga com a gente.

Estamos de volta aqui na sua sintonia. É o programa Rádio Escuta e você tá participando com a gente. Ou melhor, já está seguindo Wilson Meirelles lá no Instagram, arroba Meirelles com dois L's, locutor no Instagram. Segue nós, eu tô te aguardando.

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3: Luan Santana e Léo Foguete.

0: frase que diz: o céu é o limite e a saúde com beleza completa. 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
2: 11 horas e 51 minutos.
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0: Já de volta, Gustavo Lima, assunto que dói.
9: Você tá nos

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0: Meio-dia e 6 minutos.
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1: Ó, a gente de volta aí pra trazer notícias de Diego e Vitor Hugo, hein? Parceria que deu muito certo. A dupla Diego e Vitor Hugo começou a liberar os vídeos de seu mais recente trabalho ao vivo. O grande destaque do repertório atual é a faixa Moça Pra Casar, que já se tornou presença obrigatória nos shows e está conquistando espaço nas playlists de Esquenta Sertanejo por todo o país, tanto no streaming quanto nas rádios. Vale a pena conferir Moça Pra Casar de Diego e Vitor Hugo. Fique ligado. Ó, amanhã eu volto com mais notícias do mundo da música. Até sexta. Tchau.
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17 de agosto e a gente chega com a agenda do rádio dizendo que hoje é Dia Nacional do Patrimônio Histórico e Dia do Pão de Queijo. Tem aniversário de Robert De Niro, ator e cineasta. Elba Ramalho, cantora paraibana. Nelson Piquet,

0: Voltando no tempo, em 1915, a patente da ignição elétrica para carros foi dada para o americano Charles Catherine. Até então, os carros eram ligados por impulso manual. Em 1945, o livro A Revolução dos Bichos, de George Orwell, era publicado pela primeira vez. George Orwell. Em 1977, o escritor Jorge Amado lançou o romance Tieta do Agreste, uma das obras mais vendidas do autor baiano. Em 1979, era fundada a Associação Nacional de Jornais do Brasil, com o objetivo de defender a liberdade de imprensa. E em 2019, pelo menos 80 pessoas foram mortas e mais de 160 ficaram feridas no bombardeio em um casamento em Cabul, no Afeganistão. Amanhã tem mais Agenda do Rádio pra você. Até lá!
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0: crise, todo mundo joga muito, né? Não importa como e onde. Com o sonho de quê? De ganhar. A loteria faz parte desse imaginário. Ganhar um dia na loteria. Só que hoje, além da loteria, você tem trocentas maneiras de jogar. Não vou entrar nesse mérito. Eu sou do partido de que cassino tem que existir porque dá emprego, gera lucro pro local onde está situado. Agora, mas vicia, o álcool vicia, o tablet vicia, o celular vicia, o cigarro vicia. Então, depende muito das pessoas. Eu pensava, eu bebia muito, muito, bebia muito, muito. E um dia tive que parar. Parei tranquilamente. Aí eu percebi que eu tinha um grilo nisso. Será que eu sou alcoólatra? Nada. Eu bebia. Quando eu tive que parar ou diminuir, não sei, não, esse negócio de diminuir não funciona comigo. O que é diminuir? Não, acaba logo. E vida que segue. Hoje, passo dias sem beber. Bebo no restaurante, um vinho, um chá, vinho não, um espumante e tal. Então eu acho que cada um é dono da sua vida, e se você se vicia, porque você tem aí, sei lá, um componente, né? Que você precisa investigar. Agora, para quem joga, imagine ganhar 247 milhões de dólares na loteria. Se isso, se o real estivesse para par com o dólar, seriam 247 milhões de reais. Só que o dólar está em torno de 5. Então multiplique isso aí e veja a fortuna que esse cara ganhou. Alguém ganhou, e eu vou dizer quem. O que é que você faria com tanta grana? Pois bem, o ganhador se chamava Ed Lozewinski. Lozewinski morava na Califórnia e foi diagnosticado com um câncer raro. E foi ele que ganhou os 247 milhões de dólares na loteria em 2022. Apesar da fortuna, Lozewinski jamais pegou um centavo desse prêmio. Ele vivia uma vida simples e, de repente, ele chegou e disse: ah, quer saber? Eu tô com uma doença rara, eu vou com esse dinheiro, ou parte dele, ajudar a ciência a investigar e, quem sabe, encontrar a cura do câncer. Então, ele financiou pesquisas sobre a doença que ele enfrentava. Em 2023, ele fez uma grande doação para apoiar pesquisadores que desenvolviam uma vacina de imunoterapia contra o câncer. O objetivo era buscar novas alternativas de tratamento menos dolorosas. Lozewinski acabou falecendo da doença em dezembro de 2023, aos 90 anos. E, claro, sem conhecer os resultados finais da pesquisa. Após a sua morte, a filha decidiu continuar apoiando o projeto. Seu legado ficou marcado pela escolha de transformar parte da sua fortuna em esperança para outros pacientes que têm um câncer, como ele teve, raro. No fim das contas, talvez a grande reflexão não seja sobre quanto dinheiro ele ganhou, mas sobre o que ele escolheu fazer com ele.
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0: Então, vamos nos conectar. Vamos lá. Olha só. Se você ganhasse uma fortuna dessas, você continuaria levando essa vidinha simples que de repente você é obrigado a viver? Eu não estou dizendo que vidinha simples gera infelicidade, não. Tem gente com rios de dinheiro e essa gente é infeliz. E tem gente que não tem nada, tem pouco, mas consegue na sua vidinha simples, sem ostentação, com dificuldade, consegue ser feliz. Isso independe de grana, felicidade total independe de grana, mas que ela faz uma diferença, faz. E 247 milhões de dólares, tá? É uma grande diferença. Entendeu? É uma grande diferença. Bom, então eu quero saber o seguinte, você faria como esse homem aí? Pegaria grande parte dessa fortuna para financiar a doença que ele tinha, para evitar que os outros morressem efetivamente como ele morreu com esse câncer raro, que não deu tempo, claro, de se achar a cura disso. Aliás, ainda não se acha a cura definitiva, é uma pesquisa cada vez mais constante, mas que vai levar, sim, tenho certeza, a um bom resultado.

0: ela não estava dentro do armário. Mas se você estivesse dentro do armário, uma pergunta até curiosa, sugestiva: ganhando esse dinheiro, você sairia de Nefertiti, rainha do Nilo, de Cleópatra? Como é que seria a sua vida? Toca a vinheta. Que maravilha! Pra mim, segundou, enfim, mas de qualquer maneira, é assim um gatilho pra você ser feliz, pelo menos no dia de hoje, né? Indo aí pra balada, pro barzinho, sei lá pra onde. Bom, de qualquer maneira, é um prazer imenso estar com você.
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0: Hoje nós vamos ter duas atualizações. A primeira é um detalhe trágico: o menino que perdeu, né, a visão. Quer dizer, o detalhe trágico já está aí. Ele perdeu a visão. Quer dizer, é uma coisa lamentável que o menino, no meio dessa guerra toda, seja atingido e de repente fique com esta sequela. É inadmissível. Mas, por outro lado, ele recebeu alta, né? Foi uma operação na Mangueira que resultou nesse ferimento gravíssimo que o garoto teve. Atualiza pra gente. Muito boa tarde, Gustavo Santiago.
3: Muito boa tarde para você, Canazio. O menino Lucas Afonso de Carvalho, de 6 anos, que perdeu a visão do olho esquerdo após ser atingido por estilhaços durante uma ação policial na Mangueira, recebeu alta ontem à tarde, no finalzinho da tarde, início da noite, no Hospital Municipal Souza Guiar, no centro do Rio. A criança foi ferida na região do supercílio, um tiro de fuzil atingiu o teto da casa e os estilhaços acabaram atingindo o menino que estava no terraço da casa de um tia brincando. Ele foi inicialmente atendido ali no Hospital Menino Jesus, mas precisou ser transferido para o Hospital Souza Guiar, onde teve os cuidados necessários. E a informação que a gente teve é de que, infelizmente, ele perdeu a visão do olho esquerdo, mas nesse momento ele já está em casa. Eu conversei agora há pouco com o pai dele, que disse: olha, meu filho está bem, só está com o olho um pouquinho inchado, mas o médico falou que é normal o inchaço no olho, mas ele tá bem, Canazio.
0: Olha, eu acho que esse menino, essa família desse menino, deveria pedir uma indenização ao Estado, porque a responsabilidade disso é do Estado. Ah, mas foi tráfico contra tráfico, ou foi um enfrentamento de polícia com bandido? Eu não quero saber, a responsabilidade é do Estado. Esse menino perde a visão, e a responsabilidade é de quem? Do pai, da mãe? Não. Espero que alguém, né, tome essa iniciativa de pedir uma indenização para esse menino. Esse menino precisa de acompanhamento o resto da vida. Não se sabe como é que ficou o olho do menino, né? Tá inchado. A segunda atualização é que o policial militar, meu Deus do céu, é tanta bala. Aqui é um festival de bala. Eu vou chamar esse programa de baleiro, né? Coisa de louco. Policial militar atingido por tiro na perna durante assalto permanece internado em estado grave. Tem atualização também, né, o Gustavo Santiago?
3: Tenho sim, Canazio. É o policial Patrick da Cui Teixeira, de 38 anos. Segundo informações da polícia, o agente sofreu uma tentativa de assalto no bairro Jardim Tropical. Criminosos em uma moto tentaram roubar a moto do policial e reagiu. O agente tentou fugir, mas houve aquela perseguição entre os criminosos e o policial. Durante a fuga, o policial caiu da moto e, durante a queda, a arma dele disparou da cintura e acertou a própria virilha. Além disso, Canazio, com o impacto da queda, o policial teve traumatismo craniano. Ele precisou passar por cirurgia e está internado nesse momento, segundo a Secretaria Municipal de Saúde de Nova Iguaçu, em estado grave, Canazio.
0: Olha, obrigado a você, Gustavo Santiago. Rapidamente, Lele, eu hoje estava vendo o RJ e vi um caso incrível de um bandido solitário em cima de uma moto que resolveu assaltar alguém. Muito que bem. Então, ele salta da moto. Eu vi isso, mas não sei detalhes. Eu sei, o fato é que, enquanto ele estava lá assaltando a sua vítima, alguém tirou a chave da moto. Alguém teve a brilhante ideia de tirar a chave da moto. E aí, as câmeras que mostram aquela área flagraram o cara desesperado com a arma na mão.

provavelmente dizendo palavrões, desaforo. Cadê a chave? Cadê a chave? Nesse momento, o cara assaltado resolve reagir e atinge o bandido. E o cara que foi assaltado, que teria sido assaltado, também era policial. É uma história mais ou menos assim. Mas o que me chamou a atenção foi a presença de espírito de alguém chegar, viu? Ele deixou, ele é um babaca. Ele deixou, ainda bem, né? Mas nem todos são babacas. Ele deixou a chave na moto, alguém viu, então foi lá e tirou. E o desespero do cara? Não tinha como fugir. A moto virou um entulho e aí deu no que deu. É complicado, né?

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1: Esse programa hoje tá frenético, tá com uma energia.
0: Uma coisa, vamos ver se ele tá assim também, se soltando. José Fabiano, muito boa tarde.
2: Boa tarde, Canásio, tudo bem?
0: E a voz é a voz de quem está preparando algo para logo mais.
2: É, preparando. Tá mas... trabalhar no final de semana.
0: Porra, ai. Que coisa. Ah, eu não quero saber, não. Eu quero saber de notícia, vai.
2: A Enel Rio promove na próxima semana ações de sustentabilidade na região metropolitana do Rio. Entre a segunda-feira e a sexta, a distribuidora vai realizar atendimentos comerciais, palestras, atividades com dicas de consumo consciente de energia elétrica e a troca de lâmpadas incandescentes ou fluorescentes por modelos LED. A Van Experience Enel compartilha consumo consciente e nave Enel estarão com uma programação para os moradores da localidade. Colídio pode ser testado como centroavante diante do Santos.
3: Com a lesão do atacante Brenner, o recém-contratado Facundo Colídio pode ser testado no time principal como centroavante. Colídio foi contratado para ser uma espécie de coringa para o setor ofensivo e é tratado em São Januário como um segundo atacante, mas pode atuar também centralizado como um camisa 9 ou pelos lados do campo.
2: Agora na rua Santa Luzia, no centro do Rio, céu nublado, temperatura de 25 graus.
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0: Pô, só agora que a gente pode conectar, hein? Você vê como é que tá esse programa? Só agora eu quero ouvir a opinião de vocês. O homem ganhou lá a fortuna, 247 milhões de dólares. Ele tinha um câncer raro e resolveu pegar parte do prêmio que ele ganhou na loteria para pesquisas sobre esse tipo de câncer. Acabou morrendo. E aí a filha, dentro do espírito do pai, pegou mais uma parte imensa do negócio e doou. E eles continuaram levando aquela vidinha de sempre, simples e tal, sem nenhum luxo, sem nada. E você? Eu já me imaginei você, enfim, sem amarras. Vamos ver aqui o que pensa o Carlos Magalhães de Uberlândia. Vamos lá.
5: Boa tarde, Canásio. Eu tô vendo aí a sua matéria sobre a loteria lá dos Estados Unidos. Ontem, anteontem, dia 12 para 13, deu um ganhador da Powerball de US$1,040 milhões de Illinois, no Missouri, tá? Até tive lá próximo, há muitos anos atrás, em Kansas City. Pergunta para ele se esse cara vai, se ele vai querer investir também. Geralmente lá eles vendem essas loterias naquelas maquininhas de mercado, de panificadora, entendeu? E geralmente quem ganha são esses velhos aposentados, vai lá para comprar uma cerveja, coisa e tal, faz um Powerball. Aí o cara fez, ganhou US$1,040 milhões, que dá mais de 5 bilhões aqui no Brasil. E eu jogo de vez em quando por aqui, pago pelo Pix. Tá bom? É a Deloter. Grande abraço, Carlos Magalhães de Uberlândia.
0: Um cara viajado, conhece os Estados Unidos, mas não respondeu a pergunta. Ele repassou para um ganhador lá de 1 bilhão. Ô, Carlos, e você? Entendeu? O que faria? Montou só isso. Vamos nós, mais um.
6: Fala, meu amigo Roberto Canásio, boa tarde, irmão. Cristiano aqui de Galfo Roxo. Irmão, sou teu fã, hein? Pode ter certeza disso. Canásio, respondendo a sua enquete, irmão, que é bastante interessante, como sempre, dos assuntos que você faz aí. Não sei quem é que faz esses tipos de reportagem aí, de análise, de pesquisas, mas são muito interessantes. Eu pegaria, irmão, se eu ganhasse esses milhões aí, eu pegaria essa grana todinha. E primeira coisa que eu faria, eu ia aproveitar, irmão. Eu ia visitar lugares que eu nunca conheci, eu ia aproveitar a vida e pegaria, primeiramente eu pegaria metade, daria para uma instituição de caridade e o restante eu ia aproveitar. Ia pegar minha esposa e ia dar um rolé pela cidade, pelo mundo.
0: Que
6: ia dar um rolé pelo mundo. Essa
0: rolê
6: é minha opinião. Valeu, Canásio. Boa tarde aí, irmão. Tamo junto.
0: Ô, Cristiano, você ganha uma fortuna dessa, vai dar um rolé? Pelo amor de Deus, pensa mais alto, pega um avião, uma classe executiva, entendeu? Faz um tour em volta do mundo, que rolê é esse? Nada, isso aí merece
1: um negócio mais sofisticado, não é verdade? Obrigado pela participação, mais um.
7: Boa tarde, Canásio. Eu ajudaria sim crianças com câncer, animais e pessoas idosas com câncer, com certeza. E viveria uma vida comum, simples, não faria plástica, nada dessas coisas, nem viajaria para o exterior, nada disso. Eu não tenho esse tipo de ambição, tá bom, Canásio? E também tiraria muitos animaizinhos da rua. Um abraço, Cida da Vila da Penha.
1: Então não vale a pena você vai ganhar nada. Porque não, entendeu? A Silvia disse que não vai mudar nada para fazer umas doações importantes, claro, mas isso aí alguns estão dizendo também. Mas é, a Silvia não vai fazer uma plástica, não vai fazer uma harmonização, mexer nos glúteos, nada. Não entendo isso, sinceramente, é o cara que ganhou lá, é o próprio cara. É uma edição brasileira feminina do Ed Lojewski. É ele. Meu Deus do céu. Bom, tudo bem, respeito. Eu não viveria vida simples nenhuma. Acabou? Eu, se ganhasse esse negócio aí, evidente que dinheiro, caixão, não tem gaveta. Então você tem que fazer em vida. Isso aqui é dinheiro que você não vai conseguir gastar jogando pela janela. Não vai. Não vai. Isso aí é uma fortuna maior do que a sua vida, ela vai durar mais do que a sua vida. Nem que você jogue dinheiro fora, é impossível, você enlouqueça. Você vai para um hospício e lá você será impedido de torrar a fortuna. Mas, enfim, mas eu ficar levando vidinha modesta, eu quero vidinha modesta, coisa nenhuma. Dubai. Ué, Dubai me que me espere, entendeu? Ora, pai, Emirates. Eu viajaria naqueles aviões Emirates, onde a primeira classe tem chuveiro, você toma banho, tem bidê, você faz o tchacua-tchacua, tem a privada. É um negócio de doido. É um negócio de doido. Eu pegaria um negócio desse aí e ir embora, gente. Pelo amor de Deus.
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1: Olha, ela dá um gritinho. Ui, ui. No meio da música. Eu me lembro disso, ela era muito assim, como é que eu vou dizer assim, muito menina assim, comportada, uma coisa. Tina Charles, I Love to Love, ela tá aí, né, entre nós e, claro, hoje vivendo, né, do sucesso passado, mas ela tá entre nós, né? Então vamos ouvir I Love to Love, percebam os gritinhos, ui, ui, que ela dá na música, olha só.

0: 76. Entendeu? Ela gosta de dançar e de soltar gritinho. Ela é muito graciosa, muito comportada, não usava nada ousado, né? Ela parecia uma aluna do Sacré-Cœur de Marie ou do Sacré-Cœur de Jésus, né? Uma coisa assim, mais ou menos parecia do Sacré-Cœur de Maria, Sacré-Cœur de Jesus. Ela é muito comportada. Enfim, tá aí, matamos saudade da música e dos gritinhos. Olha aqui.
1: Meio-dia e 39 minutos.
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4: 17 de agosto de 2026. Começou oficialmente as campanhas políticas para a presidência. O Brasil faz história e leva 2 ouros no Mundial de Ginástica Rítmica. O governo federal eleva a previsão de salário mínimo em 2027. Maioria dos brasileiros rejeita eutanásia e suicídio assistido. Eu sou Ailton Moreno e o Rádio Notícias está no ar.
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0: campanha eleitoral de 2026 começou oficialmente neste domingo, dia 16, com candidatos à presidência realizando os primeiros eventos de rua. O presidente Lula iniciou a campanha em São Bernardo do Campo, no ABC Paulista, onde começou sua carreira política no movimento sindical. Lula prometeu criar o Ministério da Segurança Pública e afirmou que não vai parar de lutar para impedir o retorno da direita ao poder. Flávio Bolsonaro realizou comício na praia de Copacabana, no Rio de Janeiro, e defendeu o pai. Prometeu classificar o PCC, o Comando Vermelho e as milícias como organizações terroristas. Ronaldo Caiado iniciou a campanha com missa e carreata pelo entorno do Distrito Federal, afirmando que o país enfrenta grandes desafios. Romeu Zema deu início à campanha em Montes Claros, em Minas Gerais, com uma missa e um ato na Praça da Matriz, apresentando como prioridades o combate à corrupção, o controle dos gastos públicos e o enfrentamento ao crime organizado. A seleção brasileira de ginástica rítmica conquistou duas inéditas medalhas de ouro no Campeonato Mundial realizado na Alemanha. O primeiro ouro veio na exibição com 5 bolas, com nota 29.450, superando a China e a Bulgária. O segundo ouro foi na série mista, com 3 arcos e 2 massas, também com nota 29.450. A técnica Camila Ferezin celebrou a conquista, afirmando que o time aprendeu a acreditar que era possível chegar ao topo.
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0: 4. O surto de ebola na República Democrática do Congo está se espalhando mais rapidamente do que qualquer outra epidemia da doença já registrada, segundo a Organização Mundial da Saúde, OMS. O número de mortes dobrou em apenas 3 semanas.

0: Foram confirmadas pelo menos 2.061 mortes e mais de 4.400 casos. A nova variante ainda não possui vacina ou tratamento aprovado. Entre 60% e 70% das mortes estão ocorrendo fora dos hospitais, o que indica correntes de transmissão ocultas. O diretor-geral da OMS alertou que a crise atual pode superar a epidemia que atingiu a África Ocidental entre 2014 e 2016. O governo federal elevou a projeção do salário mínimo para R$ 1.741 em 2027. O novo valor representa um acréscimo de R$ 24 em relação à estimativa de abril, que era de R$ 1.717. O salário mínimo de R$ 1.741 representa um aumento de 7,4% em relação ao piso atual de R$ 1.621. A estimativa segue a fórmula da política de valorização, que inclui reajuste pela inflação de 12 meses, mais a variação do produto interno bruto de 2 anos antes. A projeção da inflação até novembro é de 4,93% e o produto interno bruto cresceu 2,3% em 2025.
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0: 7 observadores internacionais da OEA vão acompanhar eleições no Brasil. Será a quinta vez que a organização enviará representantes ao país. Quem traz mais detalhes é Gésio Passos.
2: A Organização dos Estados Americanos, a OEA, informou que enviará observadores internacionais para acompanhar as eleições de outubro no Brasil. Os membros da entidade vão percorrer locais de votação e terão reuniões com autoridades brasileiras durante os 2 turnos da eleição. A OEA assinou um acordo com o Brasil nessa quinta-feira para viabilizar o envio da missão internacional. A presença de observadores é praxe nas relações internacionais e ocorre a partir de acordos de cooperação. Autoridades brasileiras também são enviadas ao exterior para acompanhar pleitos internacionais. Essa será a quinta vez que a OEA enviará seus representantes ao Brasil. O trabalho é feito desde as eleições de 2018. Na última eleição presidencial em 2022, a OEA concluiu que o pleito ocorreu com ordem e normalidade, não apontando nenhuma suspeita de fraude. Além da Organização dos Estados Americanos, outras missões internacionais foram confirmadas para acompanhar as eleições brasileiras, como a União Europeia, o Parlamento do Mercosul, a União Interamericana de Organismos Eleitorais, a Liga dos Estados Árabes e a Comunidade dos Países de Língua Portuguesa. Em Brasília, Gésio Passos.
0: Pesquisa Datafolha mostra que 56% dos brasileiros são contrários à eutanásia, enquanto 39% se declaram favoráveis. No caso do suicídio assistido, a rejeição é de 60% contra 35% de apoio. Sobre a possibilidade de médicos interromperem tratamentos que apenas prolongam a vida de pacientes sem chance de cura, a população se divide: 48% são a favor e 48% são contra. A eutanásia ocorre quando o profissional aplica medicamento que provoca a morte de um paciente a pedido dele. No suicídio assistido, o próprio paciente toma a medicação. A pesquisa ouviu 2.050 pessoas em 137 municípios nos dias 3 e 4 de agosto. A margem de erro é de 2 pontos percentuais para mais ou para menos.
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3: Só resumindo, ganhou na loteria, doou dinheiro e tal, que não dá tempo de ficar contando a história toda, não. Tá, vamos lá, primeira participação.
4: Tu, Canazzi, se eu ganhasse, eu fazia uma plástica, tirava esse meu bucho, botava bunda, botava peito, para meu marido olhar pra mim, ele parar de ficar vendo filme pornô.
3: Que é isso? Meu amor, cuidado, que você vai mexer na bunda, vai mexer no peito e de repente o marido vai continuar vendo filme pornô. Tá entendendo? E vai mexer no bucho também? Ah, também no bucho. A mulher vai se refazer inteirinha. Cuidado, porque o marido continuará, se ele é viciado em pornô, ele vai continuar no pornô e você vai ficar com esse corpício a ver navios. Mais um.
5: Fala, Canásio. Tudo bem, meu irmão?
3: Tudo bem.
5: Aqui é Ricardo da Freguesia. Cara, eu ia torrar o dinheiro, ia torrar a grana, até porque teria pouco tempo de vida, né? Até porque, cara, eu acredito que a cura do câncer já exista, só não é divulgada para grande massa por interesses aí financeiros, se é que você me entende. Sendo bem sincero, pode me chamar de maluco, mas é o que eu penso. Grande abraço aí para você.
3: Ok, ele é instigante, ele deixou uma coisa no ar. A indústria farmacêutica tremeu. Mais um? Então vamos aqui com qual, hein? Com o Raimundo?
6: Pode ser.
3: É o Raimundo aí, o 6, Raimundo da Ilha.
7: Roberto Canásio, boa tarde. Aqui é o Raimundo da Ilha do Governador, seu fã.
3: Puxa.
7: Não perco o seu programa. Sobre a enquete de hoje, até agora tô pensando. Mas com certeza eu ia curtir muito minha vida e ajudar, entendeu? Ajudar minha família e os outros, com certeza. Mas eu ia curtir também muito minha vida. Mas é complicado, é complicado. Um abraço, Canásio.
3: Bom, ele ia curtir a vida, nada. Ele ia viver uma nova vida, né? Intensamente, e ia deixar dinheiro. O grande problema nessa história toda, para finalizar, é que você vai fazer o que você quiser fazer. Doar, se divertir, enfim. Mas vai sobrar dinheiro.
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9: O Barcelona acertou a contratação de Rodri, atual campeão mundial pela Espanha e eleito o melhor jogador da Copa do Mundo de 2026. O meio-campista de 30 anos deixará o Manchester City após 7 temporadas e 13 títulos conquistados. Segundo o GE, o Barça pagará cerca de 75 milhões de euros pelo jogador, que ainda precisa assinar oficialmente o contrato nos próximos dias. Rodri encerra uma passagem histórica pelo City, com 298 jogos, 28 gols e 30 assistências, incluindo títulos de 4 Premier Leagues e uma Champions League. O espanhol tinha contrato até 2027 e o clube inglês decidiu negociá-lo agora para evitar o risco de perdê-lo de graça ao fim do vínculo. No Barcelona, Rodri chega para reforçar o meio-campo de Hansi Flick e se torna uma das principais contratações da temporada.
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1: Meio-dia e 50 minutos. 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
3: Olha que hoje, na Sala VIP, o tapete vermelho é para uma mulher que transformou a luta diária em coragem para seguir em frente. Seu nome é Tamires. Tamires viralizou nas redes ao pedir a atenção dos passageiros de um ônibus para vender bolo de potes. É uma delícia. Isso é muito gostoso. Mesma coisa que é negócio de colher, doce de colher. É uma maravilha. Você mete a colher assim, né? E doce de pote da Tamires é um negócio espetacular. Então, o que acontecia? Ela ia vender no ônibus esses maravilhosos bolos de pote. Ela estava a caminho de Confresa, no Mato Grosso, levando seu filho Miguel, de 4 anos, autista nível 2, para as sessões de fonoaudiologia. Então ela tinha que conseguir dinheiro para levar esse filho para as sessões de fonoaudiologia. E com as vendas e com a ajuda de vaquinhas, ela tenta pagar o tratamento do menino. Mas os desafios não param aí. Tamires enfrenta um tumor raro, outro tumor raro, meu Deus, no trato gastrointestinal. E aí ela já passou por depressão e ainda cuida da mamãe, dona Terezinha. Ah, meu Deus, que horror. Que tem câncer cerebral agressivo, quer dizer, é genético isso. De repente tem um fator genético aí. A mãezinha dela tem esse tumor aí no cérebro e ficou com graves sequelas após o tratamento. Em casa, Tamires também cuida da filha de 15 anos, que enfrenta problemas de saúde. Coitada, essa mulher é cercada de problema. Que coisa, meu Deus. Qualquer um com metade disso já jogava toalha, não? A família vive com apenas um salário mínimo. Olha só. que precisa cobrir medicamento, fralda, alimentação, aluguel e outras despesas. Por isso, quando Tamires entra em um ônibus para vender o seu bolo de pote, ela não está apenas vendendo doces, ela está distribuindo também amor. Por quê? Porque ela está tentando e lutando para manter essa família de pé. Meu Deus do céu! Eu não sei se aguentaria tanta coisa junta. É muita coisa junta. Meu Deus do céu! Por toda essa luta, coragem e persistência, hoje o nosso tapete vai para ela. Que para mim é um exemplo de resiliência, de meu Deus do céu, passa por todas essas dificuldades, mas jamais enfraquece.

0: Acabou?
1: Acabou.
0: Que isso? Que isso? Me derrubaram. Quero encarar a minha boca, mas amanhã eu vou abri-la. Abra a boca amanhã. Tá entendendo? Não, também não exagera. Esse galinho é do Antônio Carlos. Entendeu? Mas olha aí. Sempre juntos. Programa Roberto Canazes. Tchau, pessoal.
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1: O Uberlândia Esporte Clube está de volta à Série C do Campeonato Brasileiro depois de 23 anos. O acesso veio na primeira temporada completa do clube como SAF, após eliminar o CSA nas quartas de final da Série D. A mudança para o modelo de sociedade anônima do futebol, aprovada em 2025, trouxe uma nova estrutura de gestão e um projeto de crescimento para o clube mineiro. Agora, a SAF mira voos ainda maiores. O planejamento prevê até 150 milhões em investimentos ao longo dos próximos anos, com o objetivo de levar o Uberlândia à elite do futebol brasileiro. A estratégia envolve crescimento esportivo, melhorias estruturais e aumento das receitas, buscando transformar o acesso à Série C no primeiro passo de um projeto de longo prazo.
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1: Hora certa,
0: uma hora e dois minutos.
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3: Já de volta por aqui, Leãozinho, bom dia. Confiança e popularidade o farão brilhar hoje. Ah, hoje também a sua confiança vai estar como nunca, fazendo você se sentir a pessoa mais preparada para resolver qualquer parada. Os assuntos pendentes vão se desenrolar com mais facilidade e a sua opinião terá peso nas conversas, tá? A cor é rosa, número 22.
4: Virgem, de 23 de agosto a 22 de setembro.
3: Virgem, com calma tudo se resolve, não é mesmo? Possivelmente rolem uns incômodos hoje, mas o ponto é que você vai ter a calma necessária para superar todos eles. Essa postura vai fortalecer a sua autoestima. Seu jeito espontâneo vai conquistar geral. A cor hoje é verde número 5.
4: Libra, de 23 de setembro a 22 de outubro.
3: Libra, prudência e calma antes de agir. Hoje a vontade de fazer acontecer tá com tudo, mas segura a onda antes de se jogar em desafios muito complicados. Sua força de vontade tá boa, mas o céu pede reflexão e calma nas decisões. A cor hoje é branco, seu número de sorte 1.
4: Escorpião, de 23 de outubro a 22 de novembro.
3: Escorpião, energia boa com a galera pra hoje. E olha, você pode sentir aquela vontade de estar junto com amigos, então siga em frente. A troca de energia com a turma vai dar um astral bacana, né? E ó, palpitações no coração. Se rolou algum rolo ou erro, admitir e pedir desculpas pode virar jogo. Ah, prepare-se para uma paixão intensa, Escorpião. Voltamos rapidinho com previsões para Sagitário, Capricórnio, Aquário e Peixes.

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1: Fala, gente boa, vamos nessa. E aí, turma, tudo bem por aí? Tudo certinho? Estamos de volta para mais uma edição do Conexão Nacional aqui na sua rádio preferida. Seja muito bem-vindo, muito bem-vinda. Ótima semana para você. Prazer, eu sou Eduardo Maidana e a gente segue por aqui nas próximas duas horas com música boa, informação, alto astral, entretenimento. Você conectado com a gente, que é muito mais importante. 17 de agosto de 2026, dia de número 229 no calendário gregoriano. Faltam 136 dias pro ano terminar. Hoje é dia do pão de queijo, também é dia do patrimônio histórico e ainda é dia nacional da construção civil. Junto comigo, Jane de Paula, Joel Cabral, Vini Soares, o time que faz o Conexão Nacional desta segunda-feira. Capricha no volume, vem junto. Aqui tem música, informação e alto astral, você ligado em todo o Brasil. Só pra começar, tem o som de Diego e Victor Hugo, Beijei a Cura.

fez nesse início de semana. E a gente já começa aí falando da Gabi Amarantos, que celebrou um ano de rock doido em São Paulo e exaltou música do norte. Fenômeno, né? Um ano depois de lançar o Rock Doido, Gabi Amarantos voltou a São Paulo para comemorar em grande estilo a trajetória do álbum. A cantora lotou o estádio no último fim de semana com uma apresentação especial do Rock Doido Tour, que contou com a presença de Lineker e Blogueirinha e trouxe toda a energia das aparelhagens de Belém, do Tecnobrega e também da cultura amazônica, comemorando um ano desse fenômeno que vem atravessando barreiras e provando cada vez mais a potência da música da periferia feita no norte do Brasil. Celebrou aí a cantora após o evento. Lançado em agosto de 2025, Rock Doido marcou uma nova fase na carreira de Gabi e reforçou a força da cultura do norte na música brasileira. Parabéns pra ela e pra nós, né, que recebe essa música maravilhosa aí da nossa queridíssima Gabi Amarantos. E eu volto já fofocando mais. Fica aqui, viu? Tem muito mais pra você.

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1: Guilherme Santiago, Zezé de Camargo e Luciano aqui no Conexão Nacional, que toca suas melhores, O Nome do Sol, Pra Não Lembrar de Mim. É linda demais essa canção e você ouve aqui na nossa programação sempre. Obrigado pela companhia, tá? Espera um pouquinho só, tá só começando, tem muito mais daqui a pouquinho depois do intervalo. É dois palitos, a gente tá de volta. Segura a onda, a gente volta em seguida com mais.
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2: Eu mesmo, vamos nessa por aqui. A gente continua com o nosso Conexão Nacional, que tá de volta na sua rádio preferida. Prazer imenso, que bom ter você por aí, conectado com a gente, fazendo a programação da rádio mais ouvida. Excelente segunda-feira. Bora mandar beijos e abraços e carinhos sem ter fim pra você que tá nos acompanhando em Fronteira, Minas Gerais. Tem o Paulo, também a Elisângela e ainda a Fabiana acompanhando a gente. Obrigado pela companhia. Alô, Olinda, Pernambuco, todo mundo ligado conosco. Tem o Mateuzinho, tá ligado conosco, o Brian também tá sintonizado e ainda Paloma, obrigado pela sintonia. Quem mais? A turma de Santa Brígida na Bahia, sempre acompanhando a programação. A Heloísa tá sintonizada com a gente, o Fernando também tá conectado. Abraço pra Fátima e também pra Gioconda, obrigado pela sintonia. Luiz Domingues, no Maranhão, todo mundo ligado conosco, acompanhando a gente, curtindo a programação. Tem o Renato, o Thiago e ainda a Débora. O Brasil inteiro, todo mundo curtindo Conexão que continua. De norte a sul do Brasil, tá todo mundo sintonizado aqui, ó. Pode caprichar no volume, tem mais música top chegando. Felipe Rodrigo, Dois Gumes.
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1: E aí, tudo bem? Tô chegando com as notícias do mundo da música desta segunda-feira pra falar que Fiorella lançou música nova e vai cantar também no Barretão, né? A cantora Fiorella iniciou uma nova etapa na sua carreira com o lançamento de Cowboy, seu primeiro single do ano. A música une elementos característicos do universo de rodeios, como o som do berrante e uma sonoridade atual, criando uma faixa que dialoga com diferentes gerações. Mais do que uma inspiração, esta vivência faz parte da história da cantora. Criada na fazenda, Fiorella cresceu cercada pelo estilo de vida do interior e construiu uma forte ligação com os rodeios, chegando a competir em provas de laço comprido, desde criança, inclusive. Gravado em uma fazenda, o videoclipe de Cowboy traduz visualmente toda a atmosfera da música. A cantora quer a apresentação certa no dia 26 de agosto, na festa de Peão de Barretos. Daqui a pouco eu volto com mais notícias do mundo da música. Até já!
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0: pra você ouvir aqui no nosso Conexão Nacional, programa oficial da música boa, destacando, rolando as músicas mais bombadas, as queridinhas, aquelas que não saem da sua cabeça. Beleza? Ó, fica por aí, tem intervalo chegando, a gente volta em seguida com mais.
1: Obrigado. O Conexão Nacional volta.

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3: O governador Tarcísio de Freitas deu o pontapé inicial em sua campanha para as eleições de 2026 neste domingo, com um evento em Osasco, na Grande São Paulo. O ato reuniu 9 prefeitos e diversas lideranças partidárias, demonstrando a força de sua coligação, composta por 10 partidos. A presença de figuras importantes, como o prefeito de São Paulo, Ricardo Nunes, MDB, e candidatos ao Senado, reforça a articulação política do atual governador. A campanha promete ser acirrada, com foco em propostas para o desenvolvimento do estado.
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1: Vamos nessa, senhoras e senhores. Estamos de volta com Conexão Nacional aqui na sua rádio preferida. Que bom ter você conectado com a gente.

estamos juntos aqui na Rádio Mais Ouvida de segunda a sexta-feira. A festa continua, tem Gustavo Mioto, essa música é linda, Pedido de Socorro, boa segunda-feira pra você.

aqui de novo e falando desse casalzão, a Letícia Colin se declarando para Michael Melanese na web, né? Melhor amor. A atriz Letícia Colin, de 36 anos, homenageou o marido, também ator Michael Melanese, de 50 anos. Juntos há anos, os dois são pais de Uri, de 7 anos, e trocaram declarações nas redes sociais. Em uma publicação, a Lê exaltou a relação de Michael com o filho e se declarou ao marido: feliz dia dos pais pro meu maior amor e melhor pai do universo. Você

considera o ator o melhor pai, o melhor amor do mundo. Nos comentários, Michel Michael retribuiu o carinho. Eu te amo, Lê. Ai, que fofos! Que lindo, né, gente? Que momento fofo. Ainda falando de Dia dos Pais, claro. Tem muito mais pra você.

0: Simone Mendes e os Direitos Iguais, aqui no Conexão Nacional, programa oficial da música boa, destacando as mais tops, aquelas que não saem da sua cabeça, também não saem da sua playlist. Música boa, né? Fechamos a primeira hora do programa. Daqui a pouquinho, depois do intervalo, a gente tá de volta com mais uma hora repleta de música e atrações legais, hein? Você não vai trocar de sintonia, não, tá? A gente volta em seguidinha com muito mais aqui no céu.
1: Uma hora e 58 minutos.

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1: Na hora de pagar as contas pela internet, facilidade e comodidade são os principais requisitos dos consumidores. Para garantir a segurança, é preciso que o cliente tome algumas atitudes para evitar possíveis fraudes. Os débitos devem ser pagos no banco em que possui conta. Se os dados bancários forem usados em mais de uma instituição, as chances de essas informações serem violadas e de os bancos perderem seus dados aumentam. Cuidado com a senha. Evite palavras ligadas a você, como datas de aniversário e comemorativas. Sempre cheque sua conta para reconhecer possíveis movimentações estranhas. Não clique em link de e-mail que leve a sua conta. Apesar das vantagens, não basta que os bancos invistam em ferramentas. É importante o usuário estar atento. Reportagem Tatiane Kelly.
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1: O Barcelona acertou a contratação de Rodri, atual campeão mundial pela Espanha e eleito o melhor jogador da Copa do Mundo de 2026. O meio-campista de 30 anos deixará o Manchester City após 7 temporadas e 13 títulos conquistados. Segundo o GE, o Barça pagará cerca de 75 milhões de euros pelo jogador, que ainda precisa assinar oficialmente o contrato nos próximos dias. Rodri encerra uma passagem histórica pelo City, com 298 jogos, 28 gols e 30 assistências, incluindo títulos de 4 Premier Leagues e uma Champions League. O espanhol tinha contrato até 2027 e o clube inglês decidiu negociá-lo agora para evitar o risco de perdê-lo de graça ao fim do vínculo. No Barcelona, Rodri chega para reforçar o meio-campo de Hansi Flick e se torna uma das principais contratações da temporada.
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2: Duas horas e dois.
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Hoje é dia 17 de agosto e a gente chega com a agenda do rádio dizendo que hoje é dia nacional do patrimônio histórico e dia do pão de queijo. Tem aniversário de Robert De Niro, ator e cineasta. Elba Ramalho, cantora paraibana. Nelson Piquet, automobilista.

0: voltando no tempo, em 1915, a patente da ignição elétrica para carros foi dada para o americano Charles Catherine. Até então, os carros eram ligados por impulso manual. Em 1945, o livro A Revolução dos Bichos, de George Orwell, era publicado pela primeira vez. George Orwell. Em 1977, o escritor Jorge Amado lançou o romance Tieta do Agreste, uma das obras mais vendidas do autor baiano. Em 1979, era fundada a Associação Nacional de Jornais do Brasil, com o objetivo de defender a liberdade de imprensa. E em 2019, pelo menos 80 pessoas foram mortas e mais de 160 ficaram feridas no bombardeio em um casamento em Cabul, no Afeganistão. Amanhã tem mais Agenda do Rádio pra você. Até lá!
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2: Capricha no volume, vamos nessa, porque por aqui a gente continua com muito mais música, boa informação, alto astral e entretenimento. Este é o Conexão Nacional. A propósito, eu sou Eduardo Maidana e é um prazer ter você por aqui. A segunda hora do programa tá começando, vamos juntos. Alô, você ligado conosco, acompanhando a programação desde o início. Obrigado pela sintonia de sempre. Você que tá chegando agora, seja muito bem-vindo, né? A gente comemora junto contigo essa data tão especial, porque é hora de parabenizar os aniversariantes, claro que sim. Você que tá apagando as velhinhas hoje, nossos parabéns. Sucesso, saúde, felicidade, prosperidade, tudo de melhor na sua vida. A El Barramalho tá de aniversário hoje, assim como o Zezé de Camargo. Tá apagando as velhinhas. Quem mais? O Nelson Piquet, Robert De Niro e também o Champagne são os aniversariantes desta segunda-feira. Parabéns.

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1: Voltei pra falar que Ed Brito e Samuel releem hit do pagode dos anos 90. Depois de emplacar a bachata Romance Rosa como quarta música mais executada nas FMs do primeiro semestre do ano, Ed Brito e Samuel voltam a celebrar um novo feito. Nos últimos dias, Toda Mulher assumiu a liderança entre as canções mais executadas no monitoramento em rádios. A faixa integra o DVD Dois Diferentes, projeto que marca o momento atual da dupla e traduz a identidade construída ao longo de duas décadas de carreira de interpretar canções de sucesso que falam de amor, sentimentos e relações humanas. No YouTube, Toda Mulher já ultrapassa de 7 milhões de visualizações. Vale a pena conferir, hein? Essa música que foi gravada nos anos 90 com Cara Metade. Daqui a pouquinho eu volto com mais notícias. Até já.
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1: Vamos nessa, tamo junto. Obrigado pela companhia. Ótima segunda-feira pra você, um excelente início de semana. Por aqui a gente continua com mais música legal, com a sua companhia, participação. Também o seu alô, você que participa conosco através do WhatsApp, das redes sociais, com a hashtag Conexão Nacional. Turma de Chique Chique na Bahia, sempre acompanhando a programação, acompanhando a gente. Tem o Maurício, a Eleonor também tá ligada conosco, e ainda a Lívia. Obrigado pela sintonia. Galera que nos ouve em Jordânia, Minas Gerais, tem o Pedro, tá sempre sintonizado na programação enquanto trabalha, né? Obrigado.

Motora de APP, Jordânia, Minas Gerais. Obrigado pela sintonia, boas corridas. Esse é 5 estrelas, afinal, tá ouvindo a melhor rádio da região, isso é bom demais. Quem mais ouvindo a gente aqui na cidade de Recife? Pois é, capital do nosso querido Pernambuco. Abraço especial aqui pra Janaína, tá acompanhando a gente, a Helena também tá sintonizada. Abraço especial aqui pra Dani, sempre ligado na programação. Padre Bernardo, Goiás, todo mundo ligado na programação, curtindo o Conexão Nacional. Tem a Stephanie, tem a Franciele e a Suelen. Ainda a galera que nos ouve em Canindé, Ceará, obrigado pela parceria. O Juninho tá sempre acompanhando a gente. Abraço especial também pro Carlinhos, tá sintonizado, o César e também a Samanta. O Brasil inteiro, todo mundo ligado aqui no Conexão. De norte a sul do Brasil, tá todo mundo sintonizado. João Bosco e Vinícius, a parceria do Gustavo Lima, medida protetiva.

última de hoje, Chay Suede revelando o que pensa de Pedro, seu personagem em Quem Ama Cuida. Chay Suede falou sobre a maneira como enxerga Pedro, seu personagem em Quem Ama Cuida, e destacou uma característica que considera marcante no advogado: a empatia. Em entrevista ao jornal Globo, o ator também refletiu sobre a dificuldade de reconhecer pessoas genuinamente boas e afirmou acreditar no personagem. É uma pessoa genuinamente empática. Disseram que não seria tão bonzinho assim e que o Valsir Carrasco, autor, poderia modificar a trama enquanto ela acontece, disse ele. Mas não é por aí. Percebi o quanto temos dificuldade de ver uma pessoa majoritariamente boa. Eu acredito nele, afirmou Chay. E vale lembrar que, no início da trama, o Pedro chegou a ser apontado como um dos suspeitos de matar Arthur Brandão, Antônio Fagundes, com ciúmes da Adriana. Ao falar sobre a relação com Pedro, o ator também foi questionado se enxerga características do personagem em si mesmo. Ele disse sim, principalmente no amor pela família, pelo pai Ademir, interpretado por Dan, e ele também segue tentando encontrá-lo dentro do monstro que vai se desenhando. Assim como Pedro, tenta enxergar as pessoas para além de um erro ou de um fracasso. Afinal, para que serve a vida se a gente não pode se transformar ao longo dela, não é mesmo? E é isso, gente. Que fofo, né? Ai, adoro esse menino, gente. Muito lindo, muito gostosinho. Quer saber mais? Eu fofoco mais amanhã com vocês, tá bom? Beijo no coração e até amanhã. Tchau.

0: fechar mais uma sequência top aqui no Conexão Nacional, que toca as melhores, as músicas mais bombadas do Brasil, do jeito que você gosta, curte e merece. Claro, aqui na nossa programação. Que bom ter você conectado com a gente. Daqui a pouquinho tem muito mais. Fica por aí, na volta tem Marília, a nossa eterna estrelinha. Fica aí ligado, tá? Não troca de sintonia, não. Volto já.
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2: 2:40.
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6: 17 de agosto de 2026. Surto de ebola na África avança em ritmo recorde e acende alerta máximo na OMS. Governo federal eleva a previsão de salário mínimo em 2027. Eu sou Ailton Moreno e o Rádio Notícias está no ar.
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0: O surto de ebola na República Democrática do Congo está se espalhando mais rapidamente do que qualquer outra epidemia da doença já registrada, segundo a Organização Mundial da Saúde, OMS. O número de mortes dobrou em apenas 3 semanas. Até o momento foram confirmadas pelo menos 2.061 mortes e mais de 4.400 casos. A nova variante ainda não possui vacina ou tratamento aprovado. Entre 60% e 70% das mortes estão ocorrendo fora dos hospitais, o que indica correntes de transmissão ocultas. O diretor-geral da OMS alertou que a crise atual pode superar a epidemia que atingiu a África Ocidental entre 2014 e 2016. O governo federal elevou a projeção do salário mínimo para R$ 1.741 em 2027. O novo valor representa um acréscimo de R$ 24 em relação à estimativa de abril, que era de R$ 1.717. O salário mínimo de R$ 1.741 representa um aumento de 7,4% em relação ao piso atual de R$ 1.621. A estimativa segue a fórmula da política de valorização, que inclui reajuste pela inflação de 12 meses mais a variação do produto interno bruto de 2 anos antes. A projeção da inflação até novembro é de 4,93% e o produto interno bruto cresceu 2,3% em 2025.
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2: Fazendeiros se encontram depois de muito tempo e a certa altura da conversa, o primeiro pergunta:
3: mas é normal? Mas com quantos alqueires tá tua fazenda, animal? Olha, tá com quase 100 alqueires. E a tua? Ah, compadre, só pra tu ter uma ideia, de manhã, quando eu saio de casa, eu ligo meu jipe e de meio dia ainda não percorri nem a metade da minha propriedade.
2: Ah, entendo, compadre. Também já tive um jipe desse, é uma porcaria de alto, né?
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6: A segunda-feira é muito melhor aqui no Conexão Nacional, que tá de volta. Que bom ter você ligado conosco. Um privilégio ter a sua companhia ligado com a gente. Você que nos coloca na confortável e agradável posição de primeiro lugar absoluto na programação. Você sabe por quê, né? Porque aqui tem os melhores amigos, tem programas bem bacanas para deixar o teu dia melhor e te fazer companhia sempre. Ah, tem as melhores promoções, tem muita informação, sabe, do jeito, né? Daquele jeitinho, né? Do jeito especial que a gente faz a programação do jeito que você gosta. Então, capricha aí no volume. A gente continua por aqui tocando mais música da mais ouvida. Marília Eterna Mendonça, foi por conveniência. Ótima segunda-feira, bom início de semana.

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1: De volta, e pra falar que Fafá e Margarete Menezes regravam um clássico de João Donato, hein? Chegou ao mercado digital mais dois singles que compõem o álbum Viva Donato, em homenagem a João Donato, um dos maiores compositores da música brasileira, que morreu em 2023, aos 88 anos. E Moriô, parceria entre Donato e Gil, lançada em 75, é interpretada por Margarete Menezes, enquanto De Um Jeito Diferente, parceria de Donato com Lilas, eternizada por Emílio Santiago, tem agora Fafá de Belém dando vida à canção. A ser lançado neste segundo semestre de 2026, o álbum conta ainda com outras grandes participações: Antônio Adolfo, Bebel Gilberto, Djavan, Donatinho, Dori KM, Fernanda Abreu, Gilberto Gil, Ivan Lins, Roberta Sá e vários outros. Fique ligado, amanhã eu trago mais notícias do mundo da música. Até lá, tchau.
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0: desta semana. Curtiu? Foi bacaninha? Eu espero que sim. Obrigado pela parceria. Tudo de melhor. Sucesso sempre. Paz e bem. Ótima segunda, excelente semana. Amanhã tem mais. Valeu.
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2: 2:58.
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5: João Fonseca avançou à terceira rodada do Masters 1000 de Cincinnati ao derrotar o holandês Botic van de Zandschulp por 2 sets a 0, com parciais de 6-4 e 7-6. O brasileiro, cabeça de chave número 23, teve um jogo equilibrado, mas conseguiu controlar os momentos decisivos e fechou a partida no tie-break do segundo set. Com a vitória, Fonseca chegou a 10 triunfos em torneios Masters 1000 na temporada, igualando uma marca de Gustavo Kuerten alcançada em 2003. Aos 19 anos, o brasileiro agora enfrenta o australiano Christopher O'Connell na terceira rodada, em busca de avançar ainda mais no torneio de Cincinnati.
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0: e a hora certa.
1: 3:03.
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5: Voltei pra falar que foi lançada a música do Diego e Arnaldo com Mariana Fagundes, hein? Diego e Arnaldo lançaram a primeira faixa inédita do DVD Na Tora Volume 3, gravado recentemente na Plaza de Espanha, em São José do Rio Preto. A música Patrão é a parceria com a cantora Mariana Fagundes. Destaque por conta do single Peão Todo Tatuado. Chegou às plataformas nos últimos dias e também o vídeo no YouTube. A composição é assinada por Júnior Angelim e Daniel Almeida. A escolha de Patrão como primeiro single expõe a proposta do projeto Na Tora: reunir interpretações autênticas, encontros marcantes e a energia de uma apresentação ao vivo. Vale ressaltar que a sintonia entre Diego e Arnaldo e Mariana Fagundes se destaca tanto pela força das vozes quanto pela presença de palco, resultando em um feat que promete conquistar o público com a promessa de se tornar um grande hit. Vale a pena conferir Diego e Arnaldo com Mariana Fagundes em Patrão. Já já volto com mais notícias. Até já.
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12: Está no ar a edição desta terça-feira do programa Saúde com Beleza. Tudo bem com você? Eu espero que sim, eu sou a Josi. Tô chegando para ficar na sua companhia a partir de agora, trazendo um programa maravilhoso. Nossa segunda edição dessa semana, edição de terça-feira. A você que acompanha o nosso programa, sinta-se abraçado. Onde quer que você esteja, esteja você trabalhando, esteja você descansando, esteja você aí levando a gente na carona. Um grande abraço. Eu sou a Josi e no oferecimento de toda a nossa equipe Saúde com Beleza, começamos mais um programa. Hoje começamos com Diego e Vitor Hugo, Tubarões, depois tem Guilherme Benuto.

por aqui. Antes de trazer Guilherme Benuto, deixa eu compartilhar com você o toque reflexivo de hoje, que diz o seguinte: a jornada mais longa começa do mesmo jeito que a jornada mais curta, com um único passo. E esse só depende de você. Toque reflexivo compartilhado. Agora sim, tá chegando Guilherme Benuto, Sujeito Homem.

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0: fechar o nosso primeiro bloco de hoje, terça-feira, você acabou de conferir Marcos e Belucci, o sonho de todo casal. Daqui a pouco eu tenho mais música para você conferir, daqui a pouco também tem a dica de hoje e muito mais, porque deveras estamos só começando esse programa incrível do Saúde com Beleza de hoje, terça-feira. Segura aí, rápido break.
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1: Estamos de volta com a programação de terça do Saúde com Beleza, começando por aqui na sua emissora de rádio favorita, sempre com a nossa equipe no apoio, esperando você fazer contato através do site, fazer as suas compras, saudecombeleza.com.br, também através do WhatsApp 61998195151. Vamos começando mais uma super sequência musical com Michel Teló. Não, não tem pra ninguém.

conferiu aí então, Michel Teló, não tem pra ninguém. Agora tá chegando a dica do dia de hoje, terça-feira. Aprenda com os erros. Veja erros como oportunidades de aprendizado e crescimento. É sobre isso. Sobre a oportunidade de sermos seres humanos melhores todos os dias.

0: hoje conferir Fátima Leão com O Pecado de Amor. Ainda tem muita música pra gente conferir por aqui nesta terça-feira maravilhosa e abençoada pelo Papai do Céu. Segura aí, daqui a pouquinho eu tô de volta por aqui.
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3: Pessoal, Almanac Musical no ar, por aqui Eduardo Maidana, e hoje nós falamos de Mambo No. 5, canção originalmente composta e gravada por Pérez Prado em 1949. A popularidade dessa canção foi reconhecida com o simple de Lobega, um alemão que fez uma versão da canção em 1999 e a lançou com o mesmo nome. A canção está inclusa no álbum A Little Bit of Mambo. Ela foi um hit nos Estados Unidos, Reino Unido e Austrália, onde alcançou a posição número em 1999. A faixa permaneceu na primeira posição na Austrália por 8 semanas consecutivas, se tornando o single mais vendido do país naquele ano. Ela também atingiu o topo de várias paradas na Europa e bateu um recorde ao ficar no topo da parada da França por 20 semanas consecutivas em primeiro lugar. Nenhum outro artista no mundo ficou tanto tempo em primeiro lugar em uma parada musical. Na Billboard Hot 100 americana, ela esteve entre as 10 primeiras posições por 6 semanas consecutivas. A canção foi anunciada ainda como sendo a 48ª faixa de maior sucesso de todos os tempos, segundo o estudo da revista Billboard. Mas como nem tudo são flores, a canção também foi eleita pela revista Rolling Stones como a 6ª canção mais irritante da história da música. Críticas à parte, a gente recorda Lobega, Mambo No. 5.

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2: Uma terrível tragédia abalou o Zimbábue com o naufrágio de uma balsa superlotada no Lago Cariba, resultando na morte de pelo menos 80 pessoas. A embarcação, que transportava mais de 100 passageiros, afundou após enfrentar fortes ondas, segundo relatos de sobreviventes. Os passageiros haviam alertado o condutor sobre as condições perigosas de navegação, mas os avisos foram ignorados. Equipes de resgate trabalham intensamente na busca por desaparecidos, enquanto a comunidade internacional expressa solidariedade às vítimas e suas famílias.
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Santos vai interpretar Daiane dos Santos no filme A Menina que Voa. Duda Santos foi escalada para viver a ginasta Daiane dos Santos nos cinemas. Intitulado A Menina que Voa, o filme vai acompanhar o início da trajetória da campeã mundial, mostrando sua ascensão na ginástica artística e os desafios sociais e raciais que enfrentou antes de se tornar um dos maiores nomes do esporte brasileiro. Nas redes sociais, a atriz celebrou a novidade. Viver a Daiane dos Santos no cinema é o maior privilégio e o desafio mais sublime da minha trajetória. É um presente que me atravessa e me transforma. Meu peito transborda gratidão por emprestar corpo, voz e alma a uma gigante que rompeu barreiras e acendeu tochas para gerações inteiras. Ai, gente, que emoção! Maravilhosas! Daiane dos Santos, nossa eterna, né? E a Duda Santos interpretando, fazendo o papel da Daiane dos Santos nos cinemas. A Menina que Voa. E a gente já tá torcendo para que isso aconteça no estralar de dedos, para que a gente curta muito, né? Maravilhosas! Muito emocionada fiquei. Já já eu volto, tem mais fofocas, viu?

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1: Mais uma chegando, vamos com o embaixador Gustavo Lima e o Zé da Recaída. Play no sucesso, simbora!

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0: E para finalizar a programação do bloco, você conferiu Ana Castela, Olha Onde Eu Tô. Daqui a pouquinho eu tô de volta com a última desta terça-feira para você conferir.
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2: 3:49.
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2: De volta por aqui, esse é o Saúde com Beleza, edição especial desta terça. Vamos com Paula Fernandes, abrindo o último bloco na participação especial do Victor e Léo. Não precisa.

0: de hoje você conferiu com Fred Gustavo, Ligação. Só as melhores por aqui, né, gente? Encerramos assim mais um grande programa do Saúde com Beleza. 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Um beijinho bem grande para você, para sua família, para as pessoas que você ama, e até amanhã com mais um programa.
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Hoje é dia 17 de agosto e a gente chega com a agenda do rádio dizendo que hoje é dia nacional do patrimônio histórico e dia do pão de queijo. Tem aniversário de Robert De Niro, ator e cineasta. Elba Ramalho, cantora paraibana. Nelson Piquet, automobilista.

voltando no tempo, em 1915, a patente da ignição elétrica para carros foi dada para o americano Charles Catherine. Até então, os carros eram ligados por impulso manual. Em 1945, o livro A Revolução dos Bichos, de George Orwell, era publicado pela primeira vez. George Orwell. Em 1977, o escritor Jorge Amado lançou o romance Tieta do Agreste, uma das obras mais vendidas do autor baiano. Em 1979, era fundada a Associação Nacional de Jornais do Brasil, com o objetivo de defender a liberdade de imprensa. E em 2019, pelo menos 80 pessoas foram mortas e mais de 160 ficaram feridas no bombardeio em um casamento em Cabul, no Afeganistão. Amanhã tem mais Agenda do Rádio.

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0: hora certa. 4:35.
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3: Piada de bichinho, fiado, né? Baitola, piada de bicha, pois é. Porque bicha sempre quer arrasar, né? Quer arrasar umas com as outras. Bicha, arrasou, bicha. Bicha, me diga uma coisa, vem cá. Tu tá usando shampoo de laranja? Não, bicha, por quê? Teu cabelo tá um bagaço, né?

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0: 5:09.
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de agosto de 2026. Por cá, Aerolindo Taxi, eu mesmo. Vamos lá então, né? Vou te fazer companhia durante um tempinho por aí e tocando muito forrozão por aqui. Vamos começar então o nosso Mega Super Nação Forrozeira. Então, sejam bem-vindos.

0: Márcio aí, curtindo o nosso som, seja bem-vindo ao nosso Nação, volto já já.
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0: coração vai dar um tempinho, né? Paradinha, mas daqui a pouquinho eu tô de volta.
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3: 5:38.
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1: Maravilha, pessoal, vamos continuando por cá fazendo festa bora. Você que tá conectado curtindo o nosso som, seja bem-vindo sempre à nossa estação Super Mega Segunda-feira, dia 17 de agosto, né? O mês de agosto já tá indo embora. Eu quero deixar um abração para toda a turma de Teresina, né? Pais fez aniversário domingo, a turma também lá de São Roque, turma de São Roque hoje, a turma que tá conectada sempre curtindo nosso programa por aí, obrigado pela companhia, pela audiência, valeu demais ter você conectado com a gente. Pois é, hoje dia 17, parabéns para você que faz aniversário hoje.

0: pouquinho estamos de volta com mais super mega nação forrozeira. Mais abraço pessoal de União de Minas, Açailândia, a Carandaí, Bom Jesus da Lapa, Itati, alô, Messers, a turma do Recife, Najá, Anajá e Najá, a turma de Junqueira, Canhotinho, Brejo, da Madre de Deus, Campo Maior do meu Piauí, né, gente? Meu Piauí, como a gente também por aqui. Daqui a pouquinho tá de volta.
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2: 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Hora certa.
3: 5 horas e 53 minutos.
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8: Bom demais, estamos de volta, né? Já estamos de volta por cá, mandar parabéns aí pra você que faz aniversário hoje. Já mandei, né? Hoje é dia 17, dia nacional da construção social, também dia do pão de queijo, ó, mineiro aí, vamos amar isso aqui, né? Dia de São Jacinto e ainda também dia do patrimônio histórico. Então, hoje, a gente vai ter aquele privilégio de comer aquele pãozinho de queijo, né? Delicioso, boa. Vamos com de música, aumenta aí.

0: pessoal legal, obrigado aí pessoal pela audiência. Amanhã a gente continua mandando alô. Se eu não mandei alô hoje, amanhã certamente eu vou mandar alô pra você, tá? Então fica ligado aqui na nossa estação, vem aí mais gente boa, mais gente bacana pra te fazer companhia, porque meu momento já foi, acabou, missão cumprida. Valeu, galera, abraço, beijo, valeu, valeu, tchau, tchau, fui.
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3: Hora certa, hora certa.
4: 6:07.
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4: 6:09.
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14: Muito bem, a partir de agora está no ar o Jornal Rádio News. Informação em primeiro lugar. Brasil e o mundo passam aqui na sua rádio favorita. Sejam bem-vindos.
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15: Previsão do tempo para segunda-feira, 17 de agosto de 2026. Região Centro-Oeste. Em Brasília, capital federal, o dia vai ser de céu com poucas nuvens. Os termômetros registram mínima de 14 e máxima de 29 graus. A umidade relativa do ar gira em torno de 80 a 30%. Campo Grande, Mato Grosso do Sul, tem previsão de céu claro durante todo o dia. A temperatura mínima é de 24 e a máxima 37 graus. A umidade relativa do ar é de 50 a 15%. Região Nordeste. Teresina, Piauí, vai ter uma segunda-feira predominantemente de céu com poucas nuvens. A temperatura marca mínima de 24 e máxima de 37 graus. A umidade relativa do ar vai de 70 a 20%. Satuba, Alagoas, sopra velhinhas diante de um céu encoberto com possibilidade de chuva isolada. A temperatura mínima é de 22 e a máxima de 28 graus. A umidade do ar varia de 100 a 60%. Região Norte.

0: Rio Branco, Acre, a segunda-feira vai ser de céu claro, sem previsão de chuva. A temperatura mínima é de 22 e a máxima de 34 graus. A umidade do ar é de 80% a 40%. Porto Velho, Rondônia, tem previsão de céu claro. A temperatura mínima é de 24 e a máxima 39 graus. A umidade relativa do ar é de 70% a 25%. Joanópolis, São Paulo, comemora aniversário nesta segunda-feira, sob céu com poucas nuvens, sem previsão de chuva. A temperatura mínima é de 16 e a máxima de 30 graus. A umidade relativa do ar é de 80% a 30%. Região Sudeste. Vitória, Espírito Santo, a previsão é de céu com muitas nuvens e pancadas de chuva. Os termômetros registram mínima de 20 e máxima de 27 graus. A umidade relativa do ar vai de 100% a 50%. Joanópolis, São Paulo, comemora aniversário nesta segunda-feira sob céu com poucas nuvens, sem previsão de chuva. A temperatura mínima é de 16 e a máxima de 30 graus. A umidade relativa do ar é de 80% a 30%. Região Sul. Em Curitiba, Paraná, segunda-feira vai ser de céu com poucas nuvens. Os termômetros registram mínima de 14 e máxima de 27 graus. A umidade relativa do ar oscila entre 100% e 30%. Em Porto Alegre, Rio Grande do Sul, a previsão é de céu claro. Os termômetros registram mínima de 18 e máxima de 25 graus. A umidade relativa do ar fica entre 95% e 60%.
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2: O Brasil terá 13 candidatos à presidência da República para disputa nas eleições de 2026. O prazo final para o pedido de registro de candidaturas foi encerrado às 7 da noite deste sábado. Além do atual presidente Luiz Inácio Lula da Silva, do PT, que concorre à reeleição, os demais candidatos à presidência são Augusto Cury, do Avante, Clariana Barão, do Democracia Cristã, Edmilson Costa, do PCB, Flávio Bolsonaro, do PL, Hertz Dias, do PSTU, Renan Santos, do Missão, Rui Costa Pimenta, do PCO, Samara Martins, do Unidade Popular, Wilson Grassi, do Democrata, Romeu Zema Neto, do Novo, Ronaldo Caiado, do PSD, e Pablo Massal, pelo PRTB. O Tribunal Superior Eleitoral também publicou as candidaturas registradas para os demais cargos em disputa. Foram registrados 194 candidatos a governador para os 26 estados e para o Distrito Federal. No Senado, este ano serão eleitos 54 novos parlamentares. Para este cargo, foram registrados 314 candidatos. Já para a Câmara dos Deputados, o TSE recebeu 7.610 registros de candidaturas para preencher todas as 513 vagas. Nos estados, há ainda 1.035 vagas para deputados estaduais. 11.056 candidatos foram registrados dentro do prazo. E para deputado distrital, foram registradas 420 candidaturas para 24 vagas. Agora os registros passam pela análise da Justiça Eleitoral, que verifica o cumprimento dos requisitos legais para a confirmação das candidaturas.
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3: Com a abertura do período de propaganda eleitoral, não só os candidatos, mas também os eleitores devem estar atentos às regras da Justiça Eleitoral. Segundo o TSE, os eleitores podem fazer com moderação propaganda eleitoral em favor de seus candidatos que vão disputar o pleito deste ano. Quem desejar colar adesivos em carros, bicicletas, motocicletas ou janelas de casa precisa respeitar o limite de até 0,5 metro quadrado. A divulgação deve ser espontânea. Não se pode receber dinheiro para exibir propaganda eleitoral. Para veicular peças publicitárias em bens particulares, também é proibido receber qualquer tipo de pagamento em troca de espaço para essa finalidade. Veículos cadastrados nos aplicativos de mobilidade urbana, como Uber e 99, não podem trafegar portando adesivos de candidatos. De acordo com o TSE, para efeitos legais, os carros de aplicativos são considerados de uso comum e, nesse caso, estão proibidos de veicular propaganda política de qualquer natureza. A mesma regra vale para os táxis, que são concessões públicas. Nas redes sociais, apesar de ser livre a manifestação de pensamento, a legislação eleitoral, civil e criminal prevê limitações e punições em caso de ofensa à honra ou à imagem de candidatos, partidos, federações ou coligações, ou de divulgação de fatos sabidamente inverídicos. No dia da eleição, os eleitores podem usar broches, adesivos, bandeiras, camisetas do seu candidato de forma individual e silenciosa. É proibido fazer boca de urna e aglomerações com roupas padronizadas. Os eleitores também podem denunciar irregularidades no processo eleitoral, como compras de votos, uso da máquina pública e propaganda ilegal. Possíveis irregularidades na propaganda eleitoral poderão ser encaminhadas por meio do aplicativo Pardal, do TSE. Ele é gratuito e está disponível para smartphones e tablets nas plataformas Google Play e App Store.
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3: A SaferNet Brasil, organização que defende direitos humanos na internet, anunciou nesta sexta-feira que protocolou na Agência Nacional de Proteção de Dados um levantamento inédito que aponta 1.093 endereços ativos no Telegram com indícios de violência sexual contra crianças e adolescentes. Outros 22 endereços apresentam indícios de incitação à automutilação e suicídio. Ao todo, o monitoramento aponta 1.985 endereços ativos e públicos no Telegram com possíveis violações de direitos humanos. Os dados fazem parte de um monitoramento realizado pela SaferNet Brasil com base em denúncias anônimas registradas no site da organização. Entre 2017 e 2026, cerca de 15 mil endereços únicos do Telegram foram denunciados ao canal da SaferNet Brasil. Desse total, cerca de 55% já não existem ou foram removidos, e outros 32% eram convites revogados. Os 13% restantes, que correspondem aos 1.985 endereços ativos, foram consultados por ferramenta de interface de aplicação do próprio Telegram. A pesquisa mostra crescimento acentuado a partir de 2022 e pico histórico de denúncias em julho de 2026. A relação completa dos endereços foi entregue às autoridades para fins de investigação. Tiago Tavares, presidente da SaferNet Brasil, aponta a expectativa de fiscalização por parte da Agência Nacional de Proteção de Dados, a partir de legislações como o Estatuto Digital da Criança e do Adolescente, o Marco Civil da Internet e a Lei Geral de Proteção de Dados.
4: Para que a agência possa, de posse desses dados, se debruçar e conduzir um processo robusto aí de fiscalização dessas práticas ilegais que tanto têm causado prejuízos à sociedade brasileira em todos os seus segmentos. São crianças e adolescentes vítimas de crimes bárbaros, e que imagens que circulam e crimes que são praticados dentro da plataforma, pessoas adultas, pessoas idosas que são vítimas de fraudes e extremismo violento que também encontram na plataforma.
3: O fundador da SaferNet Brasil avalia que a plataforma Telegram falha na moderação de conteúdos e está sob investigação investigação em outras partes do mundo.
4: É uma plataforma que tem deficiências históricas, uma precariedade muito grande na moderação de conteúdo, na detecção de abusos. Isso não é só no Brasil. O estudo também prova, com dados oficiais, compilados a partir da base de dados do GSE europeu, que é o marco regulatório vigente hoje da Europa, desde 2023, que o Telegram também não cumpre integralmente a legislação europeia. E ele

0: horas e 22 minutos.
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4: Estamos de volta e agora vamos falar de esporte aqui no jornal Rádio News.
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5: O Barcelona acertou a contratação de Rodri, atual campeão mundial pela Espanha e eleito o melhor jogador da Copa do Mundo de 2026. O meio-campista de 30 anos deixará o Manchester City após 7 temporadas e 13 títulos conquistados. Segundo o GE, o Barça pagará cerca de 75 milhões de euros pelo jogador, que ainda precisa assinar oficialmente o contrato nos próximos dias. Rodri encerra uma passagem histórica pelo City, com 298 jogos, 28 gols e 30 assistências, incluindo títulos de 4 Premier Leagues e 1 Champions League. O espanhol tinha contrato até 2027 e o clube inglês decidiu negociá-lo agora para evitar o risco de perdê-lo de graça ao fim do vínculo. No Barcelona, Rodri chega para reforçar o meio-campo de Hans Flick e se torna uma das principais contratações da temporada.
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5: João Fonseca avançou à terceira rodada do Masters 1000 de Cincinnati ao derrotar o holandês Botic van de Zandschulp por 2 sets a 0, com parciais de 6-4 e 7-6. O brasileiro, cabeça de chave número 23, teve um jogo equilibrado, mas conseguiu controlar os momentos decisivos e fechou a partida no tie-break do segundo set. Com a vitória, Fonseca chegou a 10 triunfos em torneios Masters 1000 na temporada, igualando uma marca de Gustavo Kuerten alcançada em 2003. Aos 19 anos, o brasileiro agora enfrenta o australiano Christopher O'Connell na terceira rodada, em busca de avançar ainda mais no torneio de Cincinnati.
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5: O Uberlândia Esporte Clube está de volta à Série C do Campeonato Brasileiro depois de 23 anos. O acesso veio na primeira temporada completa do clube como SAF, após eliminar o CSA nas quartas de final da Série D. A mudança para o modelo de sociedade anônima do futebol, aprovada em 2025, trouxe uma nova estrutura de gestão e um projeto de crescimento para o clube mineiro. Agora, a SAF mira voos ainda maiores. O planejamento prevê até 150 milhões em investimentos ao longo dos próximos anos, com o objetivo de levar o Uberlândia à elite do futebol brasileiro. A estratégia envolve crescimento esportivo, melhorias estruturais e aumento das receitas, buscando transformar o acesso à Série C no primeiro passo de um projeto de longo prazo.
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6: Um forte terremoto atingiu a costa da Indonésia neste sábado e deixou pelo menos 47 mortos, de acordo com a Agência Nacional de Mitigação de Desastres. A magnitude registrada foi de 7,7 graus na escala Richter e o tremor foi registrado por volta das 5 da madrugada pelo horário local. O terremoto foi seguido por vários tremores secundários. A informação é do Centro Sismológico Europeu Mediterrâneo. Foi emitido um alerta precoce de tsunami pela Agência de Geofísica da Indonésia, mas o Centro de Alerta de Tsunami da Austrália informou que o terremoto submarino não é uma ameaça para o continente australiano. Na escala Richter, qualquer tremor acima de 7 tem potencial.

0: potencial para causar destruição em massa se ocorrer perto de áreas povoadas. Já a profundidade de 35 quilômetros foi considerada rasa, o que é perigoso, segundo especialistas, porque o impacto na superfície é muito maior.
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3: O prazo para participar da segunda edição do programa Asas para o Futuro foi prorrogado até 31 de agosto. A iniciativa é destinada a institutos federais de educação, ciência e tecnologia e universidades federais, que poderão enviar propostas para oferecer cursos de qualificação profissional a jovens mulheres de 15 a 19 anos. Ao todo, serão selecionados 32 projetos, 16 para as regiões Norte e Nordeste e outros 16 para o Sul, Sudeste e Centro-Oeste. A meta deste ano é atender 3.520 participantes. Os cursos terão carga horária mínima de 160 horas de qualificação profissional, acrescidas de 40 horas de formação sociopolítica, totalizando 200 horas. As formações serão realizadas em áreas de ciência, tecnologia, engenharia e matemática e devem ser executadas no prazo de 4 meses. Cada participante receberá uma bolsa mensal de R$ 300. Dados estatísticos mostram que mulheres jovens, especialmente negras e periféricas, enfrentam barreiras estruturais no acesso ao mercado de trabalho e à educação. O programa Asas para o Futuro incentiva a participação dessas mulheres, oferecendo a elas oportunidades de formação, apoio financeiro e inserção profissional em setores estratégicos para o desenvolvimento do país.
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4: Desde 3 de agosto de 2026, as empresas enquadradas no regime regular passaram a ser obrigadas a preencher o IBS e CBS nos documentos fiscais eletrônicos. Mas o que são esses novos impostos criados pela reforma tributária? A partir de 1º de janeiro de 2027, a contribuição sobre bens e serviços, a CBS, substituirá integralmente 2 impostos de competência federal, o PIS e a COFINS, que serão completamente extintos. Com isso, o novo imposto passará a ser cobrado com alíquota cheia, estimada em 9,21% pelo Comitê Gestor do IBS. Além disso, o Imposto sobre Produtos Industrializados, o IP, será zerado para a maioria dos produtos, com exceção dos fabricados na Zona Franca de Manaus. Já o Imposto sobre Bens e Serviços, o IBS, terá alíquota de 0,1% em 2027 e 2028, durante a fase inicial de transição. Entre 2029 e 2032, o novo tributo substituirá gradualmente o ISS, de competência municipal, e o ICMS, de âmbito estadual. Essa substituição ocorrerá de forma gradual entre 2029 e 2032. Nesse período, as alíquotas dos atuais impostos serão reduzidas progressivamente, enquanto a participação do IBS aumentará. Em 2033, o novo modelo de tributação sobre o consumo entrará em vigor integralmente, com a extinção do ICMS e do ISS e a adoção plena do IBS. Para esse ano, a estimativa mais recente utilizada pelo Comitê Gestor do IBS aponta para uma alíquota conjunta de 27,91% para IBS e CBS. Em 2026, primeiro ano de implementação, as notas fiscais devem trazer as novas informações, inclusive as alíquotas de teste de 1%, sendo 0,1% de IBS e 0,9% de CBS. O advogado tributarista e sócio da Tax Group, Luiz Garcia, explica que os valores correspondentes às alíquotas de teste teste serão integralmente compensados.
5: Todo o valor que eventualmente viria a ser recolhido por meio dessa alíquota, ele será integralmente compensado e abatido do que a empresa deve pagar de PIS e COFINS no mesmo período. Temos essa iniciativa para calibrar a tecnologia e o sistema de apuração do governo das empresas no que diz respeito a esses novos tributos.
4: Segundo o tributarista, a ausência do destaque do IBS e da CBS nos documentos fiscais eletrônicos em 2026 não resulta de forma imediata na aplicação de multas ou outras penalidades financeiras.
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6: Essas foram as últimas de hoje do jornal Rádio News. Voltaremos na próxima edição. Fique ligado.
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7: 6:32.
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9: Segunda-feira, 17 de agosto de 2026. E este é o Giro de Notícias. Eu sou Eduardo Amaral e você confere os destaques do momento. A Agência Nacional de Vigilância Sanitária, Anvisa, aprovou o primeiro genérico da semaglutida, a substância usada na produção das chamadas canetas emagrecedoras. O registro foi concedido à EMS, que vai comercializar o produto sob o nome de Ozib. O medicamento é usado no controle da diabetes tipo 2 e, em doses mais altas, na perda de peso. O medicamento da EMS usa uma proteína sintética diferente do Ozempic, o mais famoso medicamento emagrecedor, que é um remédio com base biológica. Mesmo autorizado a produzir, a farmacêutica ainda não informou o prazo de lançamento nem o preço da caneta injetável. O índice de atividade econômica do Banco Central, IBCBR, teve uma queda de 0,6% em junho, na comparação com maio de 2026. O índice funciona como uma prévia do Produto Interno Bruto, o PIB. Mesmo com a redução em junho, o indicador tem um crescimento quando se leva em conta os dados acumulados. A redução do mês é atribuída pela queda nas atividades industriais e também no setor de serviços. Trabalhadores com carteira assinada que receberam até R$ 2.766 por mês em 2024 começaram a receber, nesta segunda-feira, o último lote do abono salarial 2026. Nesta rodada serão beneficiados cerca de 4.100.000 trabalhadores, com a liberação de R$ 5.200.000. O valor do benefício varia entre R$ 136 e R$ 1.626, levando em conta os dias trabalhados no ano base de 2024. Em resposta à Agência Nacional de Proteção de Dados, ANPD, a empresa Discord admitiu falhas no sistema de moderação durante a transmissão ao vivo na qual uma adolescente de 13 anos cometeu suicídio. Segundo a empresa, o sistema, que é feito por inteligência artificial, falhou mesmo com indicativos de risco já reconhecidos pela própria Discord. Mesmo assim, a empresa garante que as investigações internas mostraram que a live foi derrubada antes da morte da menina. Começou nesta segunda-feira, em Ulaanbaatar, na Mongólia, a 17ª Conferência das Nações Unidas de Combate à Desertificação, a COP17. O evento vai até o dia 28 de agosto e conta com representantes de 196 países e da União Europeia. No centro dos debates, a busca por soluções para combater secas, restaurar ecossistemas, garantir acesso universal à água e aos alimentos, valorizar povos e territórios tradicionais. O Giro de Notícias é uma produção da agência Rádio Web. Texto e apresentação, Eduardo Amaral. Edição, Mário Melo.
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7: 6:36.
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10: Está no ar mais uma edição do seu jornal de confiança. Com as informações mais quentes do dia. Trazendo tudo o que você precisa saber de maneira clara e direta. Eu sou Naldo Meirelles e prepare-se para ficar por dentro do que acontece no Brasil e no mundo, com análises e reportagens especiais. A partir de agora no Repórter Brasil News. Sejam bem-vindos.
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12: Previsão do tempo para segunda-feira, 17 de agosto de 2026. Região Centro-Oeste. Em Brasília, capital federal, o dia vai ser de céu com poucas nuvens. Os termômetros registram mínima de 14 e máxima de 29 graus. A umidade relativa do ar gira em torno de 80 a 30%. Campo Grande, Mato Grosso do Sul, tem previsão de céu claro durante todo o dia. A temperatura mínima é de 24 e a máxima 37 graus. A umidade relativa do ar é de 50 a 15%. Região Nordeste. Teresina, Piauí, vai ter uma segunda-feira predominantemente de céu com poucas nuvens. A temperatura marca mínima de 24 e máxima de 37 graus. A umidade relativa do ar vai de 70 a 20%. Satuba, Alagoas, sopra velhinhas diante de um céu encoberto com possibilidade de chuva isolada. A temperatura mínima é de 22 e a máxima de 28 graus. A umidade do ar varia de 100 a 60%. Região Norte. Em Rio Branco, Acre, a segunda-feira vai ser de céu claro, sem previsão de chuva. A temperatura mínima é de 22 e a máxima de 34 graus. A umidade do ar é de 80 a 40%. Porto Velho, Rondônia, tem previsão de céu claro. A temperatura mínima é de 24 e a máxima 39 graus. A umidade relativa do ar é de 70 a 25%. Joanópolis, São Paulo, comemora aniversário nesta segunda-feira, sob céu com poucas nuvens, sem previsão de chuva. A temperatura mínima é de 16 e a máxima de 30 graus. A umidade relativa do ar é de 80 a 30%. Região Sudeste. Vitória, Espírito Santo, a previsão é de céu com muitas nuvens e pancadas de chuva. Os termômetros registram mínima de 20 e máxima de 27 graus. A umidade relativa do ar vai de 100 a 50%. Joanópolis, São Paulo, comemora aniversário nesta segunda-feira sob céu com poucas nuvens, sem previsão de chuva. A temperatura mínima é de 16 e a máxima de 30 graus. A umidade relativa do ar é de 80 a 30%. Região Sul. Em Curitiba, Paraná, segunda-feira vai ser de céu com poucas nuvens. Os termômetros registram mínima de 14 e máxima de 27 graus. A umidade relativa do ar oscila entre 100 e 30%. Em Porto Alegre, Rio Grande do Sul, a previsão é de céu claro. Os termômetros registram mínima de 18 e máxima de 25 graus. A umidade relativa do ar fica entre 95 e 60%.
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14: As novas regras do Ministério da Saúde para a doação de sangue alteram os critérios usados pelos hemocentros do país e ampliam o perfil de pessoas que podem se candidatar à doação. As principais alterações estão relacionadas à idade e à diminuição de prazos para doadores que realizaram procedimentos de saúde ou estéticos invasivos. Pessoas com mais de 70 anos poderão doar desde que não seja a primeira vez, sejam consideradas aptas na avaliação clínica e respeitem os intervalos e a frequência para essa faixa etária. Quem fez tatuagem, piercing, maquiagem definitiva ou outras intervenções estéticas em estabelecimentos com condições sanitárias adequadas deverão aguardar 7 dias. O candidato que não conseguir comprovar a segurança do processo ficará impedido de doar por 4 meses, 8 meses a menos do que a regra anterior. No caso de quem fez procedimento de saúde, como endoscopia, por exemplo, a suspensão para doação caiu de 6 para 4 meses. Já o procedimento de impedimento para pessoas que se deslocaram para áreas endêmicas da malária ou tiveram exposição em regiões de mata, bosque ou floresta passa a ser de 30 dias. Antes, chegava a 12 meses. As mudanças entram em vigor em 30 de setembro, 90 dias após a publicação da norma. Estar em boas condições de saúde, pesar no mínimo 50 quilos, apresentar documento oficial com foto, estar alimentado, ter dormido pelo menos 6 horas nas últimas 24 horas e ter o consentimento formal dos responsáveis, no caso de candidatos menores de 18 anos, seguem como critérios básicos para a doação. Diante das mudanças, a Confederação Nacional de Municípios alerta os gestores locais para a necessidade de atenção e adequação dos serviços de saúde. A entidade destaca a importância da atuação municipal para incentivar a doação, divulgar informações precisas e contribuir para a manutenção dos estoques dos hemocentros. A CNM reforça que os gestores municipais devem se atentar às novas regras e às orientações dos órgãos responsáveis pela política de sangue, de forma a apoiar a ampliação da doação e contribuir para o abastecimento seguro dos hemocentros. Além dos critérios básicos e situações de impedimento temporário, a instituição ressalta que a análise individual do candidato continua sendo realizada pelo serviço de hemoterapia. Reportagem Álvaro Couto.
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16: O Brasil já registrou quase 30 mil focos de incêndio em 2026, segundo dados da plataforma Terra Brasilis do Instituto Nacional de Pesquisas Espaciais, o INPE. O país contabiliza 29.618 focos entre 1º de janeiro e 12 de agosto deste ano. Mato Grosso lidera o ranking com mais de 4.500 focos. Na sequência, aparecem Tocantins, Bahia, Maranhão e Pará. O cenário preocupa por conta do fortalecimento do El Niño, fenômeno caracterizado pelo aquecimento anormal das águas do Oceano Pacífico Equatorial, segundo o boletim divulgado pela Administração Nacional Oceânica e Atmosférica dos Estados Unidos. O fenômeno tem mais de 90% de chance de ser muito forte até dezembro. No Brasil, os efeitos do El Niño são diferentes entre as regiões. A meteorologista Andrea Ramos aponta que o fenômeno tende a alterar tanto a temperatura quanto a distribuição das chuvas.
17: Para o Brasil, isso tende a aumentar a probabilidade de temperaturas acima da média em grande parte do território e de uma distribuição mais irregular de chuvas. De modo geral, o sul apresenta uma maior tendência de chuvas acima da média, enquanto que setores do norte, nordeste e parte central do país podem enfrentar períodos mais secos ou com precipitação irregular.
16: Segundo a especialista, o El Niño não provoca diretamente as queimadas. Na maioria dos casos, a ignição está relacionada à ação humana. O fenômeno, porém, pode contribuir para um ambiente mais quente e seco, deixando a vegetação mais inflamável e facilitando a propagação do fogo. O Ministério do Meio Ambiente e Mudança do Clima alertou em julho para um aumento do perigo de incêndios entre agosto e outubro, especialmente na Amazônia, no Cerrado e na Caatinga. O consultor climático e meteorologista Francisco de Assis destaca que o risco de queimadas ao longo do trimestre não está restrito a uma única região.
18: Condições de queimadas podem ocorrer tanto no centro do Brasil, como também parte da região norte, também para o interior do Nordeste, queimadas, Bahia, Minas, Tocantins, Amazonas, Rondônia, o Acre, Mato Grosso. Esses estados são tudo propícios às condições de queimadas e incêndios durante esse período do segundo semestre agora.
16: Os especialistas apontam que o cenário evidencia atenção especial para o centro-oeste e áreas do nordeste, além do Cerrado e as regiões leste e sul da Amazônia, sobretudo durante a fase mais crítica da estação seca, entre agosto e outubro. Reportagem Bianca Mingotti.
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19: Você já ouviu alguma palavra estranha que te deixou em dúvida em relação ao seu significado? Quando chega a época das eleições, diversos termos costumam aparecer no dia a dia e dúvida é o que não falta. Foi pensando em facilitar a compreensão dos verbetes usados durante o período que o Tribunal Superior Eleitoral disponibilizou o Glossário Eleitoral. De A a Z, a ferramenta contém mais de 300 expressões do universo eleitoral. Além disso, apresenta informações históricas, trazendo referências doutrinárias, imagens e textos. O objetivo é conscientizar a população sobre o processo eleitoral e a importância do voto como ato de cidadania democrática. O glossário também explica o conceito e a função função do Ministério Público Eleitoral durante o período. Modalidade do Ministério Público que, segundo o TSE, não foi incluída na Constituição Federal. Para consultar o glossário, basta acessar o site do TSE. Sob supervisão de Paula de Castro, na Rádio Nacional do Rio de Janeiro, João Barbosa.
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21: A Petrobras identificou a presença de hidrocarbonetos em um poço exploratório em águas profundas do Amapá, na bacia da Foz do Amazonas, na margem equatorial brasileira. A informação foi divulgada nesta sexta-feira. Os hidrocarbonetos são obtidos principalmente do petróleo e do gás natural, servindo como matéria-prima essencial para combustíveis, plásticos e borrachas. O Poço Morfo está localizado a cerca de 175 quilômetros da costa do estado do Amapá e essa é a primeira descoberta no estado. Segundo nota da Petrobras, a atuação da empresa quer atender a demanda nacional de energia durante a transição energética. Da Rádio Nacional em Brasília, Paula de Castro.
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22: Um ônibus tombou na madrugada deste domingo em Cascatinha, Petrópolis, na região serrana do Rio de Janeiro. Os bombeiros realizaram atendimento a 49 pessoas, sendo que 8 morreram no local, 2 ficaram em estado grave e 12 tiveram ferimentos moderados. Os feridos foram encaminhados para hospitais de referência, como o Adão Pereira Nunes, em Duque de Caxias, e o Santa Teresa em Petrópolis. Segundo o Corpo de Bombeiros do Rio de Janeiro, ainda não há registro oficial de possíveis vítimas que foram a óbito durante o transporte ou nos hospitais. Devido ao tamanho do acidente, a operação de resgate contou com o trabalho de equipes especializadas do Grupamento de Operações com Produtos Perigosos de Campos Elíseos, dos quartéis de Petrópolis, Itaipava e Parada de Lucas, além de outras unidades de apoio. Da Rádio Nacional, no Rio de Janeiro, Paloma Ferraz.
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12: Previsão do tempo para segunda-feira, 17 de agosto de 2026. Região Sudeste, Vitória, Espírito Santo, a previsão é de céu com muitas nuvens e pancadas de chuva. Os termômetros registram mínima de 20 e máxima de 27 graus. A umidade relativa do ar vai de 100 a 50%. Joanópolis, São Paulo, comemora aniversário nesta segunda-feira, sob céu com poucas nuvens, sem previsão de chuva. A temperatura mínima é de 16 e a máxima de 30 graus. A umidade relativa do ar é de 80 a 30%.
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24: 6 horas e 49 minutos.

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4: 6:51.
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6: Paris, 17 de agosto de 2026. Essas são as principais notícias desta segunda-feira. Os exercícios militares anuais realizados em conjunto entre Estados Unidos e Coreia do Sul tiveram início nessa manhã, mas sob a expectativa de que sejam reduzidos após o anúncio do presidente americano Donald Trump. Na rede social Truth Social, o líder republicano declarou na noite de domingo que pediu ao Pentágono para encurtar consideravelmente a participação americana nessas tradicionais manobras, segundo Trump, devido à sua muito boa relação com o dirigente norte-coreano Kim Jong-un. O presidente americano escreveu que os exercícios com Seul, realizados desde a década de 50 e que deveriam durar 11 dias, custam caro e enviam um sinal inadequado e hostil à Coreia do Norte. O enviado dos Estados Unidos e genro do presidente Donald Trump, Jared Kushner, se reuniu hoje com o primeiro-ministro israelense Benjamin Netanyahu, depois de conversar no Egito com representantes do grupo Hamas. O objetivo é tentar a aplicação do plano de paz para Gaza, promovido pelo governo de Donald Trump. O Hamas aprovou no fim de julho um acordo destinado a colocar em prática a segunda fase deste plano, que prevê o desarmamento do movimento islamista e a retirada de Israel do território palestino, mas Netanyahu rejeitou o texto. Intitulada Restaurar as Terras, Restaurar a Esperança, a 17ª COP de combate à desertificação começa hoje em Ulaanbaatar, na Mongólia, e vai até 28 de agosto. O objetivo é debater soluções para a desertificação e a degradação dos solos, que afetam 40% da superfície terrestre. A restauração das terras tem um custo estimado em US$1 bilhão por dia pela Convenção de Combate à Desertificação, mas segundo a mesma entidade, cada dólar investido na restauração das terras degradadas resulta em um retorno entre $7 e $30 aos países afetados. Vários países europeus continuam lutando contra os incêndios florestais nessa segunda-feira. Na Bélgica, um incêndio na fronteira com a Alemanha destruiu 3 mil hectares de uma reserva nos últimos dias. O exército alemão mobilizou 2 helicópteros equipados com reservatórios de água para auxiliar na luta contra as chamas. Na Grécia, 2 incêndios na ilha de Salamina resultaram na morte de 2 pessoas e no deslocamento de cerca de 600 moradores no domingo. Os bombeiros informaram nessa manhã que o fogo foi controlado. E aqui na França, na região de Landes, sudoeste do país, o fogo destruiu 1.700 hectares de mata, mas foi circunscrito, anunciaram as autoridades locais. Rádio França Internacional, em parceria com a agência Rádio Web, de Paris, Daniela Franco.
4: 6:55.
7: 87. 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
8: O cenário político internacional ganha novos contornos com a notícia de que o governo dos Estados Unidos estaria discutindo a imposição de novas sanções contra o ministro do Supremo Tribunal Federal, Alexandre de Moraes. A informação, divulgada pelo jornal Financial Times, indica uma possível escalada nas tensões diplomáticas entre os dois países. Esta não seria a primeira vez que o ministro é alvo de sanções americanas. No ano passado, medidas semelhantes foram aplicadas, mas revertidas em dezembro. A situação atual sugere uma renovada pressão sobre o Brasil em questões que envolvem a política interna e a soberania nacional.
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8: Uma terrível tragédia abalou o Zimbábue com o naufrágio de uma balsa superlotada no Lago Cariba, resultando na morte de pelo menos 80 pessoas. A embarcação, que transportava mais de 100 passageiros, afundou após enfrentar fortes ondas, segundo relatos de sobreviventes. Os passageiros haviam alertado o condutor sobre as condições perigosas de navegação, mas os avisos foram ignorados. Equipes de resgate trabalham intensamente na busca por desaparecidos, enquanto a comunidade internacional expressa solidariedade às vítimas e suas famílias.
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8: O governador Tarcísio de Freitas deu o pontapé inicial em sua campanha para as eleições de 2026 neste domingo, com um evento em Osasco, na Grande São Paulo. O ato reuniu 9 prefeitos e diversas lideranças partidárias, demonstrando a força de sua coligação, composta por 10 partidos. A presença de figuras importantes, como o prefeito de São Paulo, Ricardo Nunes, MDB, e candidatos ao Senado, reforça a articulação política do atual governador. A campanha promete ser acirrada, com foco em propostas para o desenvolvimento do estado.
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9: O Ministério da Agricultura, Pecuária e Abastecimento está com uma estratégia ambiciosa para o agronegócio brasileiro, visando a abertura de mais de 700 novos mercados para os produtos do campo. Essa iniciativa reforça o compromisso do Brasil em consolidar sua posição de destaque no cenário global, ampliando as oportunidades para nossos produtores. A estratégia vai além das negociações sanitárias, incluindo forte promoção comercial e defesa agropecuária. Com isso, o governo busca não apenas novos destinos, mas também a valorização da qualidade e da sustentabilidade da produção nacional, garantindo mais competitividade e rentabilidade para o setor.
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10: O presidente Luiz Inácio Lula da Silva e o ministro Fernando Haddad participaram neste domingo do primeiro ato de campanha para as eleições de 2026 em São Paulo. O evento, que contou com a presença de diversos apoiadores, marcou o início oficial da corrida eleitoral. Haddad, ao lado do presidente, destacou a trajetória de Lula e a importância de suas políticas para o país. A mobilização no ABC Paulista sinaliza a estratégia da chapa para as próximas eleições, buscando consolidar o apoio popular.
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10: Uma importante descoberta de petróleo na margem equatorial está sendo vista como uma nova e promissora fronteira energética para o Brasil. A notícia reacende o debate sobre a exploração de recursos naturais e o potencial de desenvolvimento econômico do país. Especialistas e autoridades acompanham de perto os desdobramentos, que podem impulsionar investimentos e gerar empregos, mas também levantam discussões sobre sustentabilidade e impactos ambientais na região.
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10: Uma importante descoberta de petróleo na margem equatorial está sendo vista como uma nova e promissora fronteira energética para o Brasil. A notícia reacende o debate sobre a exploração de recursos naturais e o potencial de desenvolvimento econômico do país. Especialistas e autoridades acompanham de perto os desdobramentos, que podem impulsionar investimentos e gerar empregos, mas também levantam discussões sobre sustentabilidade e impactos ambientais na região.
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10: A Petrobras planeja um investimento significativo de 3,3 bilhões de reais na região da Foz do Amazonas. A iniciativa visa explorar o potencial da área, reforçando a estratégia.
11: As notícias do governo federal que movimentaram o país no dia de hoje.
12: Olá, boa noite.
13: Boa noite para você que nos acompanha em todo o país.
12: Segunda-feira, 17 de agosto de 2026.
13: Vamos ao destaque do dia.
12: Petrobras confirma a existência de petróleo no litoral do Amapá.
13: Empresa seguirá com estudos para determinar a quantidade e a qualidade do óleo encontrado. Luana Karen.
14: O poço onde a Petrobras encontrou petróleo está localizado a cerca de 175 quilômetros da costa do Amapá, a uma profundidade de quase 2.900 metros.
12: Brasil registra redução de 30% nas mortes por malária em 2025 em relação ao ano anterior.
13: Foram registrados ainda 118.037 casos, 15% a menos que em 2024. Graziele Bezerra. Se diagnosticada a tempo, a malária tem cura e o tratamento é eficaz.
12: E ainda a arte nas escolas.
13: Homologadas as diretrizes para o ensino na disciplina de educação básica.
12: Estudo deve ser organizado em 4 componentes: artes visuais, dança, música e teatro. Thaís Antônio.
13: De acordo com as novas diretrizes, o ensino de arte nas escolas deve aproximar os estudantes das diferentes formas de fazer e vivenciar a disciplina. E hoje, na apresentação da Voz do Brasil, eu, Mariana Jungmann e Luciano Seixas.
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13: Costa do Amapá, que foi descoberta uma nova riqueza do Brasil.
12: A Petrobras anunciou a existência de petróleo num poço que está sendo perfurado pela empresa.
13: Assim que concluída a perfuração, será feito o levantamento da quantidade de petróleo na região.
12: Hoje, autoridades visitaram um navio sonda da empresa, embarcação adaptada para a perfuração de poços em águas profundas e ultraprofundas.
15: Com a descoberta da Petrobras da presença de petróleo em poço perfurado na margem equatorial, uma comitiva do governo federal visitou nesta segunda-feira o navio sonda da empresa. A embarcação está localizada em região de águas profundas no litoral do Amapá. De acordo com a presidente da Petrobras, Magda Chambriard, o poço começou a ser perfurado em outubro do ano passado e em mais alguns dias deve ter o trabalho de avaliação concluído.
16: Nós descobrimos óleo, né, no poço morfo, mas que até agora confirmou todas as nossas expectativas de um potencial relevante de petróleo na margem equatorial, mais especificamente no litoral do estado do Amapá. Esse poço vai acabar nos próximos, talvez, 15, 20 dias, né? Vamos ver quando é que ele acaba. Logo a seguir, nós temos que delimitar essa descoberta, ou seja, a gente tem que saber quanto é que de petróleo tem de fato nessa área, né?
15: Na semana passada, a Petrobras já havia confirmado a presença de hidrocarbonetos na região. Os hidrocarbonetos são compostos orgânicos formados exclusivamente por átomos de carbono e hidrogênio, e onde são encontrados indicam presença de petróleo e gás natural. Com a exploração de novos poços, a Petrobras pretende garantir segurança energética para o futuro. Como destaca o ministro de Minas e Energia, Alexandre Silveira.
17: A gente possa se orgulhar de ter sim 90% da nossa energia elétrica limpa e renovável e 50% da matriz geral. E, portanto, nenhum brasileiro em sã consciência pode abrir mão da sua soberania e das suas riquezas naturais para poder combater miséria, combater fome, fazer desenvolvimento.
15: O poço onde a Petrobras encontrou petróleo está localizado a cerca de 175 quilômetros da costa do Amapá, a uma profundidade de quase 2.900 metros. De acordo com a Petrobras, atualmente cerca de 80% do petróleo extraído no Brasil vem do pré-sal. Essa exploração deve chegar ao pico até 2035, indicando a necessidade de outras fontes de combustível fóssil. Reportagem Luana Karen.
13: Deve ser o ensino de arte nas escolas. O Ministério da Educação homologou diretrizes para o ensino do componente curricular na rede de educação básica.
12: O documento estabelece que o ensino deve ser organizado em 4 eixos: artes visuais, dança, música e teatro.
13: O anúncio dessas diretrizes ocorreu hoje. A repórter Thaís Antônio acompanhou tudo e traz os detalhes ao vivo pra gente aqui no estúdio. Boa noite, Thaís.
18: Boa noite, Mariana. Boa noite, Luciano e ouvintes da Voz do Brasil. De acordo com as novas diretrizes, o ensino de arte nas escolas deve aproximar os estudantes das diferentes formas de fazer e vivenciar a disciplina. E para isso ser feito, a arte deve ser dividida em 4 componentes curriculares: artes visuais, dança, música e teatro. O texto complementa a Base Nacional Comum Curricular, que estabelece os conhecimentos, competências e habilidades esperados dos estudantes ao longo da educação básica. Com isso, as escolas passam a ensinar conteúdos, métodos e processos de criação em arte como prática educativa vive não apenas como atividade secundária ou recreativa. Outro destaque é a aproximação entre professores, artistas e mestres e mestras das culturas populares. A resolução reconhece a importância de incluir esses saberes no processo educativo por meio de um trabalho colaborativo com professores de artes visuais, dança, música e teatro, como explica o ministro da Educação, Leonardo Barchini.
19: Primeiro, a gente fortalece as quatro linguagens separadamente, elas obviamente atuam em conjunto, mas a gente fortalece cada uma das quatro linguagens: as artes visuais, a música, a dança e o teatro. E a gente reconhece que na formação de professores com essas diretrizes, também precisaremos ter habilitação em cada uma dessas especificidades, dessas quatro linguagens, teremos que ter formação específica. Então, isso eleva o ensino das artes a outro nível.
18: A resolução também define orientações para a organização do currículo, a distribuição dos professores, a estrutura física e pedagógica das escolas e os processos de avaliação. Todas essas medidas devem considerar princípios como equidade, acessibilidade, inclusão e justiça social. Mariana e Luciana, é com vocês.
12: Obrigado pelas informações, Thaís Antônio.
13: A malária é caracterizada por febres altas, calafrios, tremores, dores de cabeça, podendo estar associada também a vômitos e náuseas.
12: Causada principalmente pela picada de mosquitos infectados, a maior parte de casos da doença estão no norte do país.
13: Mas no ano passado caiu o número de infectados pela malária, bem como de óbitos em função da doença.
20: A malária contaminou cerca de 118 mil pessoas no ano passado, 15% a menos do que em 2024. Os resultados foram apresentados nesta segunda-feira, durante um congresso da Sociedade Brasileira de Medicina Tropical. O número de mortes em função da doença também caiu, especialmente na região amazônica, que concentra o maior número de casos, como disse o ministro da Saúde, Alexandre Padilha.
21: 2025 nós tivemos uma redução de mais de 50% dos óbitos por malária, mais de 40% de redução de malária em terra indígena, mais de 40% de malária em áreas de assentamento rural, assentamentos na região amazônica brasileira, que é uma das duas regiões com maior incidência de casos de malária. E tivemos o menor número de internações por malária.
20: Em menor escala, a infecção pode ocorrer devido à transfusão sanguínea, compartilhamento de agulhas contaminadas ou da gestante para o bebê. Mas o principal modo de transmissão é pela picada de fêmeas infectadas do mosquito Anopheles, também conhecido como carapanã ou mosquito prego. De acordo com o presidente da Sociedade Brasileira de Medicina Tropical, Gustavo Romero.
22: Por isso, a gente tem às vezes muita dificuldade, né, de definir exatamente aquela população que efetivamente está em risco, né? Os mosquitos se mexem, né? E os mosquitos crescem com as variações climáticas, que é outro detalhe importante que a gente deve levar em consideração. E muito frequentemente populações que estão mais vulneráveis estão mais expostas à picada desses mosquitos. E por isso que a malária se transmite com tanta eficiência, né?
20: Se diagnosticada a tempo, a malária tem cura e o tratamento é eficaz. Após a confirmação da doença, o paciente recebe o tratamento gratuitamente em unidades do Sistema Único de Saúde. Inclusive a tafenoquina, medicamento que previne novas manifestações da malária. Por ser administrado em dose única, ele impede que o paciente abandone o tratamento, como explica o infectologista Marcos Lacerda.
23: Comparando com as medicações que são tradicionalmente usadas para malária, que vão de 7 a 14 dias, resulta num benefício muito grande para o paciente. É que as pessoas se tratam enquanto tem febre, geralmente 2-3 dias, depois ela para de usar medicação. E isso então faz com que as recaídas aconteçam. Praticamente metade dos casos que estão registrados hoje no Brasil são de recaídas. Então uma medicação que iniba a recaída é uma medicação altamente estratégica no controle da malária no país.
20: O medicamento está disponível tanto para pacientes maiores de 16 anos e com mais de 35 quilos, quanto para crianças a partir de 2 anos e com peso mínimo de 10 quilos. Reportagem Graziele Bezerra.
12: Entre junho e julho, foram confirmados 21 casos de sarampo no estado de São Paulo.
13: Neste fim de semana, o ministro da Saúde, Alexandre Padilha, esteve no estado, em Grajaú, acompanhando a vacinação contra a doença.
12: E comentou que o reforço na imunização visa prevenir a circulação e a transmissão do sarampo.
0: Em 2026, nós já temos aqui na cidade de São Paulo cerca de 20 casos também com relação de importados, são cepas que circularam nos Estados Unidos e no Canadá, e esse esforço é para manter esse bloqueio, para não permitir que aconteça em São Paulo em 2026, o que aconteceu em 2019, quando começou um surto assim e se propagou para ter 20 mil casos de sarampo em 2019. Naquele momento, o Brasil perdeu o certificado de livre do sarampo. Reconquistamos o certificado 2024 e queremos manter São Paulo, o estado de São Paulo e o Brasil livre do sarampo.
13: Para crianças de 6 a 11 meses, a dose aplicada durante a estratégia é considerada dose zero e não substitui as doses previstas no calendário nacional de vacinação aos 12 e aos 15 meses.
12: Para as demais idades, os profissionais de saúde verificam a necessidade de vacinação de acordo com a faixa etária e a situação vacinal de cada pessoa.
13: A cada hora, mais de 1000 vidas são perdidas devido às doenças cardiovasculares em todo o mundo, segundo a Organização Mundial de Saúde.
12: Estima-se que cerca de 18 milhões de pessoas morrem anualmente em decorrência de condições que afetam o sistema circulatório.
13: De acordo com a Sociedade Brasileira de Cardiologia, o Brasil ocupa o nono lugar em número de mortes cardíacas.
12: E hoje, 17 de agosto, marca o início da Semana da Saúde Vascular, que promove conscientização, prevenção e diagnóstico precoce.
1: Seu Manuel Arruda da Silva tem 80 anos. Quando precisou ser atendido para

0: de um ferimento, descobriu um grave comprometimento na circulação. Uma cirurgia vascular conseguiu inicialmente melhorar o fluxo de sangue, mas a amputação da perna direita acabou sendo inevitável. Hoje, 8 meses depois, seu Manuel agradece pela vida.
1: Eu tô aqui ainda, tô aí, contando a história.
0: Histórias como a de seu Manuel Arruda ajudam a explicar por que as doenças que comprometem a circulação continuam sendo um importante problema de saúde pública. Elas estão entre as principais causas de morte no país. Muitas dessas condições se desenvolvem de forma silenciosa. Por isso, a prevenção e o diagnóstico precoce são fundamentais para reduzir complicações e salvar vidas. O cirurgião vascular do Hospital Universitário de Brasília, Paulo Saad, alerta para hábitos e cuidados que podem prevenir doenças vasculares.
2: Controlar a glicemia, controlar a pressão, controlar as gorduras no sangue e cessar o tabagismo.
0: O aposentado Humberto dos Santos, de 62 anos, sofreu um infarto em 2022. Após o episódio, teve um AVC que comprometeu a fala e os movimentos. Desde então, faz tratamento no Hospital Universitário de Brasília. O filho, Leandro dos Santos, que o acompanha no tratamento, fala sobre um vício que colaborou para agravar o quadro de doenças cardiovasculares de seu Humberto.
3: Ele sempre foi fumante, né?
4: E aí vocês acham que a causa principal foi essa?
3: Creio que seja, né? Cigarro.
0: O especialista Paulo Saad fala sobre alguns sinais que indicam que é hora de procurar um médico.
2: Um paciente que caminha uma curta distância e já começa a ter dor, aquele paciente que faz o esforço e tem dor no peito. Então esses sinais significam que o músculo que está trabalhando, se você tem uma obstrução da circulação, esse oxigênio não chega na quantidade necessária, esses pacientes precisam procurar ajuda urgentemente.
0: A informação é uma aliada dos pacientes na hora de reconhecer sintomas precoces, procurar atendimento no momento certo e adotar medidas que melhoram a qualidade de vida. Por isso, na semana de 17 de agosto, é comemorada a Semana da Saúde Vascular, período dedicado à conscientização sobre doenças que afetam o sistema circulatório. Reportagem Luciana Colares de Holanda.
5: Hoje também é Dia do Patrimônio.
6: A data foi criada para marcar a importância de preservar a arte, a cultura e a história que estão por trás de tantas tradições brasileiras.
5: O patrimônio pode ser material, como conjuntos de casarões históricos ou determinados prédios e igrejas, ou imaterial, quando está ligado a festas tradicionais, por exemplo.
6: Hoje, mais cedo, eu conversei com o presidente do Instituto do Patrimônio Histórico e Artístico Nacional, Davidson Guzmão, sobre a preservação e a conservação dessa memória coletiva. Acompanhe. Presidente Davidson Guzmão, bem-vindo à Voz do Brasil, para a gente falar de história, cultura, nesse Dia do Patrimônio, né? Eu queria que o senhor começasse, então, explicando por que que a gente precisa de um dia para marcar esse tema e quais são as provocações que essa data faz.
7: Mariana, primeiro quero dizer que é um prazer estar aqui para a gente falar de algo que é tão importante para o reconhecimento da diversidade cultural brasileira, que é o patrimônio cultural. Uma das nossas principais atribuições e competências é a ampla divulgação e promoção do patrimônio cultural, exatamente para que essa diversidade seja reconhecida não só pelo Estado, mas que ela seja reconhecida e percebida também pela sociedade. E é por isso que a gente tem um dia dedicado ao patrimônio cultural, o dia 17 de agosto, que é um dia que foi escolhido em razão do nascimento, a data de aniversário de Rodrigo Melo Franco de Andrade, que foi o primeiro presidente do IPHAN e que ficou 30 anos ficou 30 anos fazendo a gestão do IPHAN e que foi a pessoa que inaugurou um sistema de proteção de patrimônio cultural no Brasil. Então, esse a justificativa, vamos dizer assim, é por causa, né, do nascimento de Rodrigo Melo Franco, que a gente tem o dia 17 de agosto escolhido, mas é sobretudo por conta da importância do patrimônio na vida das pessoas no dia a dia.
6: Agora, as celebrações vão se prolongar ao longo de todo esse mês. Qual é o tema desse ano e o que está previsto na programação?
7: Esse ano o tema é patrimônio criativo, inclusão produtiva, trabalho e renda. Exatamente para marcar uma dimensão do patrimônio cultural, que é a dimensão da cidadania e da produção de renda, da possibilidade de trabalho e renda para pessoas que vivem do patrimônio cultural. Vou dar um exemplo, o ofício de paneleiras lá em Goiabeiras, um bairro lá no Espírito Santo, né, em que a gente tem um bem cultural que é o ofício de paneleiras, um saber tradicional relacionado ao fazer a panela, né, que é produzida, uma panela de barro que é produzida onde é feita a famosa moqueca capixaba.
6: Aquela panela tradicionalíssima de fazer a moqueca capixaba, né?
7: Exatamente. E que tem uma dimensão, uma relação muito direta com o mercado, que, portanto, afere renda, né? Ofere renda para aquelas paneleiras. Então, esse é um exemplo importante, mas a gente tem vários outros, né, de pessoas, de detentores que vivem diretamente do patrimônio cultural, de centros históricos que são dinamizados a partir do patrimônio que é reconhecido, desse centro histórico que é reconhecido em algumas das nossas cidades no país.
6: E aí a gente tem uma programação prevista, as pessoas podem checar essa programação onde, como é que funciona?
7: Isso, a gente tem uma programação em todos os estados do Brasil, nós teremos atividades, essa programação ela está disponível no portal do IFAM, www.ifam.gov.br. Quem quiser acessar e ver o que vai estar acontecendo no seu estado, pode acessar a programação lá no portal do IFAM na internet.
6: Lembrando aqui que IFAM se escreve com PH, né?
7: Exato.
6: Que é Instituto do Patrimônio Histórico e Cultural. Presidente, no próximo ano também vamos ter outra celebração importante, que são os 90 anos do IFAM, né? Quais são os principais desafios que ainda permanecem em relação à preservação do patrimônio?
7: Isso, ano que vem o IFAM completa 90 anos e nós estamos aí pensando numa série de atividades e programação que deve ocorrer ao longo do ano todo. Em termos de desafios, a gente tem vários desafios, porque o patrimônio cultural, ele se relaciona com o dia a dia das pessoas, com o dia a dia das cidades. E aí eu posso aqui, acho que nomear dois. Um que está na ordem do dia e que a gente tem discutido muito é no que a gestão do patrimônio se relaciona, por exemplo, com as mudanças climáticas, né? Então, o aumento da intensidade de chuvas, das temperaturas, como que isso se relaciona com o patrimônio cultural na gestão dos centros históricos, que cuidados nós devemos ter e como nós devemos pensar ações de prevenção, adaptação e mitigação a essas mudanças climáticas. Esse é um desafio que está na nossa ordem do dia e que nós estamos pensando como tratar desse enfrentamento às mudanças climáticas no âmbito da gestão do patrimônio cultural. Um outro desafio é aquele que na verdade é um desafio e é ao mesmo tempo diretriz para a gestão do patrimônio cultural, que é a gestão compartilhada. Então, a articulação com estados e municípios, a articulação com a sociedade civil organizada para a gestão do patrimônio, para que essa gestão ela de fato ela seja compartilhada entre os órgãos de poder público e a sociedade.
6: Pois é, e é importante que a sociedade mesmo se envolva, né, presidente, nesse tema, cobre a preservação do patrimônio na sua cidade, no seu estado. Como que é possível fazer isso?
7: Bom, hoje a gente tem a participação social como um princípio que atravessa a maioria das políticas públicas no Brasil, inclusive a de patrimônio cultural. Então, hoje, a sociedade, as pessoas podem procurar os órgãos de patrimônio de sua cidade, do seu estado, podem procurar o IFAM tem representação, tem superintendências em todos os estados e podem procurar também as instâncias de controle social que trabalham com patrimônio cultural, os conselhos de cultura e em alguns casos os próprios conselhos de patrimônio que existem nos municípios e nos estados.
6: Lembrando, né, presidente, que até para deixar um pouco mais palpável para as pessoas, quando a gente fala de patrimônio, a gente está falando tanto daquele casarão histórico, aquele prédio antigo, aquela igrejinha, mas também do fazer cultural muito típico. Tudo isso é dever nosso, como sociedade, ajudar a preservar, né? O senhor mencionou aí as paneleiras, por exemplo. Tudo isso é patrimônio e é dever da sociedade proteger, né?
7: Exato, é tudo isso e muito mais. Na verdade, a gente faz uma divisão entre patrimônio material e imaterial, mas quando a gente está falando de patrimônio, a gente está falando de valor, na verdade, sobretudo, né? Então, é importante a gente entender que o patrimônio material material, as edificações, as obras de arte, elas são reconhecidas e entendidas como integrantes da nossa identidade, como elementos que ajudam a compreender a nossa história, as várias memórias e identidades que existem no país, porque

0: métier e é sobretudo a nossa alegria.
1: Concursos federais têm novas nomeações e convocações.
2: As medidas publicadas no Diário Oficial da União contemplam aprovados nas duas edições do Concurso Público Nacional Unificado e no Comando do Exército.
1: Todas as nomeações foram homologadas antes do início do período de defesa eleitoral.
2: Para o CPNU 2, estão autorizadas 69 nomeações de candidatos de nível superior. E para a primeira edição do CPNU, são 40 vagas de contratação temporária.
1: Quem está na lista de espera do primeiro concurso público unificado deve realizar uma nova manifestação de interesse entre os dias 24 de agosto e 4 de setembro pelo aplicativo SouGov ou pela versão web do serviço mediante login.
2: Quem não se manifestar no prazo será excluído do banco de candidatos aprovados em lista de espera de todos os cargos do CPNU 1, inclusive para fins de contratação temporária.
1: Abertas as inscrições para o selo Patrocinadores do Futuro 2026.
2: Uma iniciativa que pretende reconhecer a contribuição de empresas e entidades para a promoção, para a proteção previdenciária de seus trabalhadores e associados.
1: A participação é gratuita e voluntária.
2: As inscrições vão até 31 de agosto e são realizadas por formulário eletrônico disponível no site gov.br/previdência.
1: O regulamento completo e as orientações também estão disponíveis no portal do Ministério.
2: Do governo federal.
1: Uma realização da Secretaria de Comunicação Social da Presidência da República.
2: Com produção da empresa Brasil de Comunicação.
1: Fique agora com as notícias do Poder Judiciário e do Congresso Nacional. Boa noite.
2: Uma boa noite, até amanhã.
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5: Poder Judiciário inicia a 33ª semana Justiça pela Paz em Casa.
6: Para STJ, prisão em flagrante de mãe em estado diverso da morada dos filhos não impede concessão de regime domiciliar.
5: TSE inaugura o Centro de Divulgação das Eleições 2026, o CDE.
6: Boa noite, eu sou o Arthur Filho.
5: Eu sou Walter Lima.
6: A partir de hoje, até sexta-feira, 21 de agosto, o Poder Judiciário Brasileiro se mobiliza na 33ª semana Justiça pela Paz em Casa.
5: Coordenada pelo CNJ, em parceria com os tribunais de justiça estaduais, a iniciativa promove mutirões de julgamentos e audiências para dar rapidez aos processos de violência de gênero, além de realizar ações de conscientização em todo o país. Carolina Chaves.
7: A campanha é realizada 3 vezes ao ano, nos meses de março, agosto e novembro. O foco é fortalecer a política judiciária no combate à violência doméstica e familiar contra a mulher. Segundo o presidente do STF e do CNJ, ministro Edson Fachin, esta semana, mais uma vez em todo o Brasil, os tribunais de justiça prepararam programações especiais.
8: Será o nosso esforço concentrado de julgamentos, de audiências e mutirões voltados à proteção de mulheres em situação de violência. Os números nos impactam. Os números mostram um judiciário que tem pressa.
7: Na última edição, realizada em março deste ano, foram proferidas mais de 16 mil sentenças, realizadas mais de 10 mil audiências e concedidas 11.648 medidas protetivas de urgência.
6: O fato de uma mãe ser presa em estado diferente de onde filhas menores residem não impede por si só a concessão da prisão domiciliar.
5: Essa conclusão é do STJ. Fátima Uchoa.
9: Durante viagem de ônibus interestadual, a mulher foi presa em flagrante e teve a prisão preventiva decretada após serem encontradas drogas na mochila dela. A defesa informou que a mulher era mãe de duas meninas menores de 12 anos e pediu a prisão domiciliar. O Tribunal de Justiça do Paraná negou o pedido porque as crianças já estavam com a avó em outro estado. Mas no voto que prevaleceu na sexta turma do STJ, o ministro Og Fernandes explicou que mesmo com a gravidade da acusação e a expressiva quantidade de droga apreendida nesse caso, essas circunstâncias isoladamente não impedem o regime domiciliar.
6: O Tribunal Superior Eleitoral inaugurou hoje o Centro de Divulgação das Eleições 2026, o CDE.
5: O espaço está

0: instalado no TSE em Brasília, foi preparado para atender aos profissionais de imprensa envolvidos na cobertura das eleições de outubro deste ano. Rimac Souto.
1: A inauguração foi feita pelo presidente do TSE, ministro Cássio Nunes Marques.
2: A ideia é que o Centro de Divulgação das Eleições seja mais do que um espaço de trabalho para os profissionais que acompanharão as eleições. O objetivo é que se torne um ambiente de diálogo aberto com a Justiça Eleitoral, em que a transparência e o acesso à informação não encontrem quaisquer obstáculos. O trabalho realizado por vocês, jornalistas, de dentro e de fora do país, é essencial para que a sociedade tenha acesso a informações corretas e contextualizadas sobre o processo eleitoral. Nunca é demais sublinhar que uma imprensa livre e participativa é sinônimo de democracia. A Justiça Eleitoral tem na imprensa uma aliada por compartilhar com ela a paixão pela democracia e pela informação de qualidade.
1: Ao inaugurar o CDE, o ministro também lançou a campanha Eleições 2026, Coisa de Pele.
3: Comissário de bordo demitido por se recusar a tomar a vacina contra a Covid-19 deve receber as verbas rescisórias.
0: O TST entendeu que ele tinha uma justificativa médica para não se vacinar. Simone Moura.
4: O comissário da Gol foi demitido por justa causa em novembro de 2021 durante a pandemia. Ele disse que não tomou a vacina porque tinha risco elevado de trombose. Inclusive, apresentou o laudo médico que indicava a contraindicação à vacinação. Mas a empresa alegou que o atestado não tinha respaldo científico. A justa causa foi mantida na primeira instância, mas o Tribunal Regional do Trabalho do Rio de Janeiro afastou a punição. No TST, ao analisar recurso da Gol, o entendimento é que a recusa à vacina pode, em tese, ser considerada ato de indisciplina ou insubordinação.
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3: A você, uma boa noite.
0: E até amanhã.
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6: Sou Paula Groba.
7: E eu sou Ricardo Nakaoka.
6: E estes são os destaques de hoje do Jornal do Senado, que começa agora.
7: Senado terá esforço concentrado e fim da escala 6x1 pode entrar na pauta.
6: Avança projeto que prevê biometria de recém-nascidos para evitar troca e tráfico de bebês.
7: Instalada comissão sobre MP que amplia crédito para motoristas.
6: Boa noite.
7: Boa noite.
6: Mesmo com as campanhas eleitorais em curso, o Senado vai manter a agenda de votações. O presidente do Senado, Davi Alcolumbre, convocou os parlamentares para um novo esforço concentrado de 31 de agosto a 4 de setembro.
7: Entre os temas que podem ser analisados está o fim da escala de trabalho 6x1. Os detalhes com a repórter Raíssa Abreu.
8: Os senadores e senadoras voltam a se reunir para votar temas prioritários na semana de 31 de agosto a 4 de setembro. O anúncio foi feito pelo presidente Davi Alcolumbre. Na pauta, o fim da escala de trabalho 6x1, a PEC da segurança pública e a criação da Política Nacional de Minerais Críticos e Estratégicos.
9: Então eu decidi, como presidente do Senado, que uma semana seria semipresencial e a outra semana de esforço concentrado presencial. Então eu queria que os gabinetes fossem avisados, as assessorias avisadas, para que no próximo esforço concentrado nós estejamos todos aqui presentes no plenário, se for possível, os 81 senadores.
8: Essa é a segunda data de esforço concentrado de votações do segundo semestre. Na primeira, de forma semipresencial, foram votados, por exemplo, o projeto que cria o Programa de Desenvolvimento da Indústria de Fertilizantes e uma medida provisória que socorreu vítimas de desastres naturais. Esforço concentrado é como se chamam as reuniões centralizadas em períodos curtos, na tentativa de votar projetos urgentes, apesar do período eleitoral, quando os parlamentares estão em campanha em seus estados. Esse ano, 2/3, ou 54 das vagas do Senado estão em disputa. 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
6: troca de bebês e o tráfico de crianças são riscos que podem ser evitados com mais segurança e identificação nas maternidades. Um projeto aprovado pela Comissão de Constituição e Justiça prevê a coleta de dados biométricos do recém-nascido logo após o parto.
7: A medida busca garantir a identificação segura do bebê e dar mais proteção às famílias. Os detalhes com o repórter Bruno Lourenço.
10: Pelo texto, o procedimento de identificação biométrica deverá registrar as impressões digitais da mãe e a dos pés do bebê. Essas informações constarão da declaração de nascido vivo. A relatora, senadora Roberta Cioli, do Republicanos de Roraima, defendeu a medida.
11: Exigência de vinculação individualizada e rastreável entre a identificação biométrica da mãe e do recém-nascido, destinada a assegurar a autenticidade, identificação e a integralidade das informações registradas.
10: A senadora doutora Eudócia, do PSDB de Alagoas, reforçou que a iniciativa aumenta a segurança do registro civil e previne a troca, o roubo, as adoções irregulares e o tráfico de bebês.
12: E aí nós iremos mudar a história dos nossos recém-nascidos para não terem o risco de serem trocados ou de ser confundido contra o bebê, enfim, de ter algum tipo de fraude.
10: A proposta passará por um turno suplementar de votação na CCJ antes de poder seguir diretamente para análise da Câmara dos Deputados.
6: O presidente da Comissão de Relações Exteriores defendeu um acordo para evitar uma escalada comercial com os Estados Unidos. Isso porque uma disputa comercial pode ter impactos diretos na economia e nas relações entre os dois países.
7: Diante do novo tarifaço americano, o governo brasileiro abriu um processo de reciprocidade e o Senado acompanha as negociações. O repórter Pedro Pincer tem mais informações.
13: O governo brasileiro anunciou a abertura formal do processo para avaliar se o tarifaço dos Estados Unidos contra exportações nacionais será respondido com base na lei da reciprocidade econômica, que é um novo mecanismo da legislação brasileira para disputas comerciais. O Palácio do Planalto informou que o procedimento foi iniciado a partir do compartilhamento do pedido pela Secretaria Executiva da Câmara de Comércio Exterior com os demais integrantes do seu Comitê Executivo de Gestão. O consultor legislativo do Senado, Marcos Túlio Bezerra, lembrou que o Brasil pode pôr sobre a mesa pautas essenciais para os Estados Unidos, como direitos autorais que afetam as big techs e patentes de medicamentos.
14: Então, se com a ameaça das medidas, a possibilidade de adoção das contramedidas aqui pelo governo brasileiro, o governo já consiga ser bem sucedido em retomar a negociação, a gente já considera que a lei vai ter um sucesso.
13: Em nota, o presidente da Comissão de Relações Exteriores, senador Nelsinho Tradi, do PSD de Mato Grosso do Sul, afirmou receber com atenção à decisão do Poder Executivo. Para o senador, o Brasil precisa estar preparado para agir quando necessário, sem esquecer que as relações bilaterais com os Estados Unidos ocorrem há mais de 200 anos e que todas as possibilidades de entendimento devem ser buscadas antes de uma escalada comercial.
6: Quem trabalha ao volante, o veículo é ferramenta de trabalho e fonte de renda. Mas na hora de trocar o carro ou renovar a frota, o acesso ao crédito pode ser um obstáculo.
7: Para facilitar esse financiamento, o Congresso vai analisar uma medida provisória sobre o tema. A senadora Leila Barros foi eleita presidente da comissão mista, que vai examinar a proposta. A reportagem é de Marcela Cunha.
15: A senadora Leila Barros, do PDT do Distrito Federal, destacou que o texto foca em uma categoria que hoje reúne mais de 2 milhões de brasileiros, motoristas de aplicativo, taxistas, entregadores e motofrentistas. Esses trabalhadores dependem de seus veículos diariamente, mas esbarram na burocracia dos bancos na hora de financiar um novo modelo. Ao assumir a presidência da comissão mista, a senadora Leila ressaltou que a falta de crédito acessível acaba penalizando quem mais trabalha.
16: Quem trabalha por aplicativo sabe como é difícil chegar ao sistema financeiro apresentando uma renda variável e conseguir crédito com juros e prazos razoáveis. Muitas vezes, o resultado é continuar trabalhando com um veículo antigo e compromete uma parcela cada vez maior da renda do trabalhador.
15: Para facilitar os financiamentos, a medida provisória prevê o uso de recursos do Fundo de Investimento em Infraestrutura Social e a criação de mecanismos de garantia pública. Além de gerar renda, a proposta foca em cidades sustentáveis, incentivando frotas de baixo carbono e pontos de recarga de baterias. A relatora será a deputada Amanda Gentil, do Progressistas do Maranhão.
17: Eleições 2026.
6: Em 2026, o eleitor vai às urnas para escolher quem vai representar seu estado ou Distrito Federal no Senado. Mas, afinal, o que faz um senador? Além de participar da criação e da revisão das leis, ele tem a missão de fiscalizar o governo federal e exercer atribuições exclusivas do Senado.
7: A reportagem de Yasmin Rodrigues explica como funciona esse trabalho e por que o Senado tem um papel central na democracia brasileira.
18: O Senado Federal é uma das duas casas do Congresso Nacional e representa os estados e o Distrito Federal. Senadores e deputados federais apresentam, discutem e votam propostas que podem virar leis. O Senado também tem o chamado papel revisor. Depois de aprovada em uma das casas, a proposta é analisada pela outra, que pode fazer mudanças antes da aprovação final. Para o presidente do Senado, Davi Alcolumbre, o trabalho dos parlamentares é uma responsabilidade de todos.
19: Isso não é uma missão de um homem, nem de uma mulher, nem da mesa diretora. Isso é a missão dos 81 senadores, de todos os partidos constituídos no Brasil, de 513 deputados federais e deputadas, porque só a união pode transformar verdadeiramente a vida das pessoas.
18: Senadores e deputados também têm a função de fiscalizar o poder executivo. Isso significa acompanhar as ações do governo federal, avaliar políticas públicas, analisar as contas da presidência da república e criar CPIs. Mas o Senado tem atribuições que são exclusivas da casa. Uma delas é aprovar as autoridades indicadas pelo presidente da república, como ministros dos tribunais superiores, o procurador-geral da república, diretores do Banco Central e embaixadores. Outra é autorizar operações de crédito da União, dos estados, do Distrito Federal e dos municípios. E, por fim, o Senado é responsável por julgar o presidente da república em um processo de impeachment, depois que a Câmara dos Deputados autoriza a abertura do processo.
7: Trabalhos técnicos de Eliseu Caires, o Jornal do Senado fica por aqui. Acompanhe agora as notícias da Câmara dos Deputados. Boa noite.
6: Boa noite e até amanhã.
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21: Câmara aprova diretrizes para desenvolvimento do futebol feminino.
22: Deputados reduzem a carga tributária para resseguradoras nacionais.
21: Parlamentares regulamentam a profissão de conservador-restaurador.
23: Boa noite. Avança na Câmara a proposta que regulamenta a profissão de conservador-restaurador de bens culturais. A medida era uma demanda histórica da categoria, como informa a repórter Paula Bittar.
24: A Comissão de Constituição e Justiça da Câmara aprovou uma proposta que regulamenta o exercício das profissões de conservador-restaurador de bens culturais e de técnico em conservação-restauração de bens culturais. De acordo com o texto aprovado, poderá atuar como conservador-restaurador de bens culturais móveis e integrados quem tiver diploma de curso superior na área, reconhecido pelo Ministério da Educação ou expedido por instituição estrangeira e revalidado no Brasil, ou mestrado ou doutorado na área expedido por instituição brasileira reconhecida pelo Ministério da Educação ou por instituição estrangeira e revalidado no Brasil, desde que tenha elaborado dissertação ou tese em tecnologia da conservação e restauração de bens culturais móveis e integrados e comprove pelo menos 5 anos de atividades técnicas e científicas próprias do campo. Também poderão exercer a profissão aqueles com diploma de outros cursos superiores que exerçam atividades na área há pelo menos 5 anos até a data de publicação da lei e os que tenham concluído até a data de publicação da lei curso de especialização na área observada a carga horária mínima exigida pelo Ministério da Educação. Entre as atribuições do conservador restaurador de bens culturais móveis e integrados estão realizar procedimentos de conservação e restauração em bens culturais, ministrar aulas relacionadas ao tema, desenvolver e coordenar projetos e pesquisas científicas sobre o tema e elaborar laudos técnicos, orientar e supervisionar acondicionamentos e acompanhar o transporte de obras de valor histórico, artístico e cultural, como courier. Já para atuar como técnicos em conservação e restauração de bens culturais móveis e integrados, é preciso ter curso de educação profissional técnica de nível médio na área, no Brasil ou no exterior e revalidado no país, ou então atuar na atividade comprovadamente há mais de 5 anos e não possuir escolaridade técnica exigida até a data da publicação da lei. Entre as atribuições desse profissional estão realizar exame técnico do estado de conservação de bens culturais móveis e integrados e auxiliar em eventos como seminários e exposições sobre o tema. Entre os deveres e responsabilidades do conservador, restaurador e do técnico estão assumir apenas trabalhos que possam realizar com segurança dentro dos limites de sua formação, não utilizar produtos, materiais e procedimentos técnicos que ponham em risco a integridade do bem cultural e, na compensação de acidentes ou perdas, não encobrir ou modificar o que existe do original, de modo a não alterar suas características e condições físicas após o evento. A autora do projeto, deputada Fernanda Melchiona, do PSOL do Rio Grande do Sul, considerou a aprovação uma vitória para os profissionais e para as universidades. Segundo ela, os profissionais pleiteiam essa legislação.
0: Eles tinham apresentado essa iniciativa com então o deputado Chico Alencar, que nesse ano não exerceu o mandato federal. E eu apresentei, portanto, esse projeto, que depois foi qualificado pelas contribuições das universidades que têm o curso, como é o caso da UFPEL, na Universidade Federal do Pará, eu tive conhecendo a formação e o trabalho, que contribui enormemente para a preservação de bens culturais, o nosso patrimônio, a valorização da carreira, o incentivo à formação técnica se aproxima de padrões internacionais, né? De conservação e restauração.
24: A proposta considera bem cultural móvel o objeto de natureza artística, histórica, documental, científica e tecnológica. Isso abrange obras de arte, documentos, artefatos arqueológicos, etnográficos e de cultura popular e elementos paleontológicos de ciências naturais, científicos e tecnológicos, possíveis de serem deslocados ou transportados. Já o bem cultural integrado está vinculado à superfície construída de um bem imóvel ou da natureza. Isso inclui pinturas artísticas ou decorativas, retábulos, esculturas, ourivesaria, cerâmica, azulejaria, estuques, relevos, elementos decorativos e tecnologias que envolvam os elementos construtivos e os materiais de construção empregados nas vedações, revestimentos e acabamentos. A proposta que regulamenta o exercício das profissões de conservador, restaurador de bens culturais e de técnico em conservação, restauração de bens culturais, segue agora para o Senado, a menos que haja recurso para votação antes pelo plenário da Câmara. Da Rádio Câmara, de Brasília, Paula Bittar.
1: Educação.
2: Beto Preto, do PSD, exalta a expansão dos cursos de medicina nas universidades estaduais do Paraná. O deputado cita a criação do curso de medicina em Apucarana e o lançamento da graduação no campus da Unespar em Paranavaí, além do curso de enfermagem em Paranaguá.
3: Na opinião de Beto Preto, a ampliação das vagas em cursos da área de saúde contribui para a formação de profissionais que atuarão no Sistema Único de Saúde. O parlamentar reforça que as graduações são gratuitas e oferecem oportunidades para estudantes da rede pública.
1: Saúde.
2: Paulo Soares, do Podemos de São Paulo, apresentou projeto que visa descentralizar e regionalizar os serviços do SUS, usando estruturas hospitalares atualmente desocupadas em cidades menores para ampliar atendimentos e reduzir mortes em filas de espera.
3: Paulo Soares cita a cidade de Bauru como exemplo, com a morte de 1.123 pacientes à espera de leitos nos últimos 5 anos. O congressista cobra mais atenção do governo federal às regiões interioranas, com a disponibilização de profissionais e equipamentos.
1: Previdência.
2: Rodrigo Hollenberg, do PSB do Distrito Federal, apresentou projeto que amplia o acesso ao benefício de prestação continuada. A proposta eleva para meio salário mínimo por pessoa o limite de renda familiar e permite descontar gastos com alimentação especial, medicamentos e terapias.
3: Rodrigo Hollenberg também defende a regulamentação da avaliação biopsicossocial. Ele sustenta que a medida é necessária para garantir o acesso efetivo das pessoas com deficiência aos benefícios previstos em lei.
2: Dani Cunha, do PL do Rio de Janeiro, defende projeto que permite a pais ou responsáveis por crianças e adolescentes com deficiência trabalhar sem perder o benefício de prestação continuada. Pela proposta da deputada, a remuneração de até 10 salários mínimos não entraria no cálculo da renda familiar.
23: Dani Cunha afirma que a regra atual desestimula o retorno ao mercado de trabalho, especialmente de mãe solo, já que qualquer aumento de renda pode resultar na perda do benefício da criança. Ela acrescenta que o texto também autoriza a dedução de despesas com o tratamento da deficiência.
1: Comissões.
21: Luiz Lima, do Novo, do Rio de Janeiro, destaca os resultados da CPMI do INSS na investigação de descontos indevidos em aposentadorias. De acordo com o deputado, a comissão ajudou a identificar operadores financeiros, servidores e entidades suspeitas de participação nas fraudes.
4: A gente teve a felicidade de mostrar para o Brasil, ser um facilitador até para a Polícia Federal e para o STF, das pessoas envolvidas. Servidores do próprio INSS, operadores financeiros, recebedores de propina, sindicatos de fachada. Então a gente tem mais de 20 pessoas hoje presas e percebeu o quanto o brasileiro dispõe de tempo e de inteligência para fraudar, para enganar.
23: Luiz Lima acrescenta que três entidades investigadas teriam desviado mais de 6 bilhões de reais de aposentados, com descontos mensais que chegavam a R$50. Na avaliação do deputado, a CPMI contribuiu para recuperar recursos e dificultar a repetição das fraudes.
1: Segurança Pública.
21: Bom Gás, do PT gaúcho, defende a aprovação de projeto que criminaliza a misoginia, entendida como ódio ou discriminação contra mulheres por sua condição de gênero. O deputado pondera que esse tipo de conduta alimenta a violência e viola a dignidade das mulheres.
23: Bom Gás pede que a Câmara vote logo a proposta, já aprovada pelo Senado. O parlamentar rejeita a ideia de que o projeto promova censura contra homens, mas diz que o objetivo é responsabilizar quem incentiva ou dissemina práticas de discriminação contra as mulheres.
21: Roberto Monteiro Pai, do PL do Rio de Janeiro, agradece a aprovação de uma moção de louvor ao filho Gabriel Monteiro na Comissão de Segurança Pública. Segundo o deputado, a homenagem reconhece a atuação do ex-vereador no combate à criminalidade.
23: Roberto Monteiro Pai também destaca o trabalho da policial civil do Distrito Federal, Deise Andrade, no enfrentamento ao feminicídio e à violência sexual contra crianças. O parlamentar ressalta a importância das ações de combate à violência contra as mulheres.
1: Economia.
21: A Câmara aprovou um projeto que reduz tributos pagos por empresas resseguradoras nacionais. O repórter Marcelo Lacher nos conta quais as medidas propostas.
5: O plenário da Câmara aprovou o projeto que reduz a carga tributária para resseguradoras nacionais. Resseguradoras são empresas que assumem parte dos riscos das seguradoras. Elas são responsáveis por uma espécie de seguro do seguro, usado principalmente em operações de grande valor ou com potencial para gerar perdas elevadas. O principal benefício proposto pelo projeto é a redução da alíquota da contribuição social sobre o lucro líquido, a CSLL, que hoje é de 15% e passa a ser de 9%. A proposta foi apresentada pelo deputado Isnaldo Bulhões Júnior, do MDB de Alagoas, com a justificativa de que as resseguradoras nacionais perderam mercado a partir de 2019, com a eliminação de restrições à atuação de resseguradores estrangeiros. Segundo Isnaldo Bulhões Júnior, as resseguradoras estrangeiras não recolhem no Brasil CSLL e imposto de renda sobre pessoa jurídica, como as nacionais. Por isso, o projeto também isenta as empresas brasileiras de um adicional do imposto de renda. O projeto recebeu parecer favorável do relator, deputado Fernando Monteiro, do PSD de Pernambuco, mas não teve apoio do governo, como explicou o deputado Ayrton Faleiro, do PT do Pará.
8: Nós estamos tratando de um projeto que ele traz implicações financeiras, ordenamento de despesa, impactos nas finanças. Nós estamos numa reta final de governo, que tem um plano econômico em curso, que tem compromissos com a sociedade para fazer entregas. É hora de nós trazermos e aprovarmos aqui coisas que venham trazer impacto financeiro.
5: Para o relator, Fernando Monteiro, a arrecadação pode inclusive vir a aumentar, mesmo com benefício fiscal. Segundo ele, a proposta beneficia as empresas nacionais e pode forçar as estrangeiras a abrirem subsidiárias no país. Já o autor da proposta, Isnaldo Bulhões Júnior, disse que não há prejuízos para a arrecadação.
9: Não há um equívoco, não há nenhum prejuízo, não há nenhum problema. Apenas equaliza a empresa nacional, a empresa brasileira, dentro da concorrência com as empresas estrangeiras.
5: O projeto que reduz a carga tributária para resseguradoras nacional seguiu para análise do Senado. Da Rádio Câmara de Brasília, com informações de Antônio Vital, Marcelo Larcher.
1: Desenvolvimento Regional.
23: Leonardo Gadelha, do Podemos, reivindica o aumento da quantidade de água da transposição do Rio São Francisco destinada à Paraíba. O deputado afirma que o volume previsto atualmente para o estado é insuficiente para atender às demandas da população e do desenvolvimento regional.
24: Leonardo Gadelha argumenta que os canais da transposição comportam uma vazão superior à autorizada pela Agência Nacional de Águas. O parlamentar pede uma revisão da distribuição entre os estados do Nordeste diante do risco de agravamento da seca com a ocorrência de fenômenos climáticos extremos.
20: Transportes.
23: Euclides Petersen, do Republicanos de Minas Gerais, propõe financiar a modernização, ampliação e recuperação de aeródromos públicos de interesse regional. A ideia é criar um programa nacional que use incentivos fiscais para captar recursos de pessoas físicas.
24: Pela proposta, os contribuintes poderiam destinar parte do imposto de renda a projetos aprovados pelo governo. Segundo Euclides Petersen, a medida amplia a conectividade aérea e estimula o desenvolvimento econômico, o turismo e o acesso a serviços públicos no interior.
20: Trabalho.
23: Chico Alencar, do PSOL do Rio de Janeiro, defende a aprovação de um projeto de sua autoria que estabelece o fim dos penduricalhos, que são parcelas adicionais incorporadas aos salários de funcionários dos três poderes e que extrapolam o teto constitucional de R$ 46 mil brutos.
24: O legislador cita que 91% dos magistrados recebem acima do teto e, em sua avaliação, a medida vai combater a desigualdade salarial no país. Chico Alencar também cobra do Senado a aprovação do fim da escala 6x1 como medida de combate à desigualdade social.
23: Daniel Almeida, do PCdoB da Bahia, apoia as reivindicações da Campanha Nacional dos Bancários. O deputado destaca a recomposição dos salários, o reajuste do vale-refeição, a participação nos lucros e melhores condições de trabalho nas agências e no regime remoto.
24: Daniel Almeida também pede mudanças nas regras dos planos de saúde dos bancos públicos. Segundo o parlamentar, alterações normativas dos últimos anos fizeram os bancários arcarem com uma parcela crescente dos custos.
20: Meio ambiente.
23: Delegado Matheus Laiola, do União do Paraná, apresentou o projeto que proíbe a caça esportiva em todo o país. A proposta altera a lei de proteção à fauna e também revoga dispositivos que tratam da regulamentação dessa modalidade de caça.
24: Segundo o delegado Matheus Laiola, a caça esportiva não pode se sobrepor à proteção dos animais e à preservação da biodiversidade. O parlamentar afirma ainda que a medida busca eliminar brechas na legislação e reforçar a proibição de práticas de caça voltadas ao lazer.
20: Esporte.
23: A Câmara aprovou uma política de incentivo ao futebol feminino no país. O repórter Antônio Vital tem mais informações sobre a proposta.
10: A menos de um ano da realização da Copa do Mundo Feminina no Brasil, o plenário da Câmara aprovou o projeto do governo que define diretrizes para o desenvolvimento do esporte no país. O projeto inclui o futebol feminino como prioridade da política pública esportiva nacional, com foco na profissionalização e na equidade de oportunidades. O texto também exige a elaboração de um plano de legado social, esportivo e financeiro da Copa do Mundo da modalidade, prevista para ocorrer entre 24 de junho e 25 de julho do ano que vem em 8 capitais. A proposta prevê que o Ministério do Esporte deverá promover condições favoráveis para o futebol feminino e incentivar a igualdade salarial e a participação de mulheres na gestão do esporte e na arbitragem. O projeto limita a inscrição de atletas não profissionais em competições oficiais. Na principal divisão nacional, o limite será de 4 atletas amadoras por equipe, com redução gradual até alcançar a total profissionalização do esporte. O texto prevê ainda a criação de protocolos para combater a discriminação, a intolerância e a violência contra as mulheres no esporte. A medida abrange atletas, árbitras, treinadoras, torcedoras e demais profissionais. O projeto recebeu parecer favorável da relatora, deputada Jaque Rocha, do PT do Espírito Santo. Ela acrescentou na proposta diretrizes como a proteção da integridade física e psicológica das jogadoras, o combate ao racismo e à violência. No plenário, o relator foi o deputado Ayrton Faleiro, do PT do Pará, que defendeu medidas de incentivo para a modalidade.
11: Achamos por bem que a gente incentive o futebol feminino. O futebol, na sua essência, ele cumpre uma função de
8: integração, de convívio social. E quando a gente fala de futebol, a gente vem em primeira visão muito futebol masculino. Mas se a gente for para, inclusive, os interiores de cada um dos nossos estados, nós vamos ver lá um crescente movimento também nos clubes profissionais da participação feminina.
10: Na mesma sessão, a Câmara aprovou o projeto que reconhece o futebol praticado no Brasil como manifestação da cultura nacional. Os dois projetos foram enviados para análise do Senado. Na Rádio Câmara de Brasília, Antônio Vital.
21: Danley de Deus Interrols, do PSD Gaúcho, sugere ao Ministério da Educação medidas para melhorar a formação dos profissionais de educação física para o atendimento de estudantes com deficiência. Ele defende a atualização dos cursos superiores para fortalecer a inclusão.
3: A sugestão de Danley de Deus Interrols também prevê mais atividades práticas, estágios e formação continuada sobre o tema. Ele avalia que a preparação atual é insuficiente e pode deixar professores inseguros para garantir a participação efetiva de alunos com deficiência nas aulas.
21: Termina agora o jornal Câmara dos Deputados, produzido pela Rádio Câmara, com trabalhos técnicos de Wellington Teles e a apresentação de Márcio Aquiles Sardi e Val Monteiro. Boa noite.
3: Uma boa noite para você. Ouça agora o Minuto do TCU.
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0: O Barcelona acertou a contratação de Rodri, atual campeão mundial pela Espanha e eleito o melhor jogador da Copa do Mundo de 2026. O meio-campista de 30 anos deixará o Manchester City após 7 temporadas e 13 títulos conquistados. Segundo o GE, o Barça pagará cerca de 75 milhões de euros pelo jogador, que ainda precisa assinar oficialmente o contrato nos próximos dias. Rodri encerra uma passagem histórica pelo City, com 298 jogos, 28 gols e 30 assistências, incluindo títulos de 4 Premier Leagues e uma Champions League. O espanhol tinha contrato até 2027 e o clube inglês decidiu negociá-lo agora para evitar o risco de perdê-lo de graça ao fim do vínculo. No Barcelona, Rodri chega para reforçar o meio-campo de Hansi Flick e se torna uma das principais contratações da temporada.
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0: rock chegou ao Brasil fazendo barulho e incomodando os músicos mais nacionalistas. A solução encontrada foi organizar uma passeata contra a guitarra elétrica.
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0: O ato público em defesa das raízes musicais brasileiras, conhecido como Passeata contra as Guitarras, percorreu as ruas de São Paulo no dia 17 de junho de 1967. Entre os manifestantes estavam estudantes, fãs e figuras renomadas da música brasileira, como Edu Lobo, Jair Rodrigues, Geraldo Vandré e a organizadora do evento, Elis Regina.
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0: No plano das ideias, o grupo era contra a alienação trazida pela música jovem estrangeira. E eles também estavam preocupados com o enorme sucesso do programa de TV Jovem Guarda, um dos grandes divulgadores do rock no Brasil, comandado por Vanderléia, Erasmo e Roberto Carlos.
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0: Já no lado comercial, Elis Regina, seus companheiros e a TV Record estavam interessados em utilizar a passeata como estratégia de divulgação do programa Frente Única da MPB, criado para substituir o já desgastado O Fino da Bossa.
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0: Esse episódio rendeu um momento embaraçoso na carreira de Gilberto Gil. Ele era um dos apresentadores do novo programa da Record e sentiu que deveria participar da passeata contra as guitarras.
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0: Gil já estava fascinado pelo som dos Beatles e 3 meses depois, o baiano chocou o público mais conservador ao se apresentar no 3º festival da MPB, acompanhado da banda de rock Os Mutantes.
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0: Agora nós vamos ouvir uma música desse baiano, que é um dos grandes responsáveis pelo encontro entre a MPB e o rock, mesmo depois de ter participado da passeata contra as guitarras. Gilberto Gil, Com Coragem para Suportar.

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1: 8:51.
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1: 9:02.
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